Breakthrough aqui no nosso Moment Love com Falling For You. Teve Kel Smith antes também aqui no Moment Love com Nossa Conversa. As mais belas canções de amor, as mais belas melodias você ouve aqui no nosso Moment Love. Lembrando que no nosso programa tem o quadro Love in Words, que é a nossa tradução na segunda hora do programa de hoje, né? Agora tem Angel in My Heart com Hearsay.

0: Marcelo Augusto, um bom perdedor. Dos cantores mais românticos do Brasil, marcando presença aqui no nosso programa desta sexta. Daqui a pouco a gente volta. Fique ligado, hein?
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1: Agora no nosso Moment Love, abrimos o segundo bloco com Carly Pearce, Nest Girl. Ótima sexta-feira para você.

Bob Vinton no nosso Moment to Love. See a Lead with a Kiss. Música que foi inspiração aí para aquele clássico do Luan e Vanessa, né? Quatro Semanas de Amor, aqui no Moment Love. Agora tá chegando Sandy e Thiago York.

0: Fred Mercury e Montserrat Caballé. How Can I Go On? Verdadeiro clássico do ano de 1989. Daqui a pouco a gente volta com mais canções especiais na sua sexta-feira. Já já tem a tradução também para você com Paulinha Esteves.
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0: E agora, o quadro Love in Words. Paulinho Esteves chegando com a tradução de Michael Bolton. We and Man Loves a Woman.
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New Edition. Is This the End? Demais, hein? Clássico do ano de 1984, aqui no Moment Love. De 84, agora vamos para o ano de 1997. Tema da novela Por Amor, o som de Fábio Júnior. Só você.

We Are Ava com Ocean no Moment Love. Fechando mais uma sequência para você.

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3: Seguimos juntos aqui no Moment Love com o som de Julia B, Depois do Universo.

O som de Cássia Eller, O Segundo Sol, música de Nando Reis, aqui no nosso Moment Love. Teve Diana Ross e Lionel Rich com Endless Love, um dueto clássico também, né? E agora, todo o sentimento, a poesia, feita em um momento de dor, né? Mas que é inesquecível, e a gente curte agora o som de Eric Clapton, Tears in Heaven.

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0: Love by Grace, Lara Fabian, música que marcou o ano 2000, né? Grande sucesso que até hoje está eternizada aí nos nossos corações, hein? Encerrando a edição de hoje do nosso Moment Love. Eu sou Kleber Salles, estou de volta na segunda-feira com mais uma edição. Grande abraço e um excelente final de semana.
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6: 23 horas e 3 minutos.
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8: Vamos para os destaques de hoje aqui no programa Maranhão em Debate, na Lemos TV, para todo mundo ver no mundo todo. A manchete de número 1, Partido Novo, apresenta documentário sobre Jair Messias Bolsonaro na CDL de Codó. A manchete de número 1, a manchete de número 2 é a Never True. Fizemos matéria ontem sobre o buraco da rua S. Silva e hoje as manilhas chegaram lá. A manchete de número 3 é a Number 3, Polícia. Médico é suspeito de estuprar adolescente dentro de consultório em posto de saúde. É grave? A manchete número 4 é a Number 4. Chapa de Orleans Brandão escolhe os dois pré-candidatos ao Senado da República. E a manchete de número 5 é a Number 5. Matriz africana, Codó tem a maior concentração de terreiros de Umbanda. Somente Codó é assim. E o dia do Terecô foi adiado. Com estas e outras, está no ar o seu programa Maranhão em Debate. Compartilhe o nosso programa, dê o seu like e também se inscreva. Estamos juntos. Um abraço aqui para... quem está com a gente aqui? A Telda falou que está acompanhando o programa sempre. E agora você está com a gente, com estas e outras. Está no ar o programa Maranhão em Debate.
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8: Alô, você, haja comentários, não é? Todos os dias, quando nós estivermos aqui, tem que ter um comentário. E hoje, nós vamos falar sobre a Rua do Puraquê, ou Rua do Puraquê, na cidade de Codó. Você que é codoense, está em Manaus, em São Luís, em São Paulo, em Caldas Novas, está no Canadá, está também em Atlanta, nos Estados Unidos. Aquele abraço. Vamos falar de uma rua de Codó. A Rua do Puraquê parece até quase um puraquê mesmo, né? Um puraquê. Pois é, ela é meia torta. Ela começa na Avenida Santos Dumont e finda no final do bairro Codó Novo, sentido Escola Agrotécnica, ou IFMA. Pois é, esta é a Rua do Puraquê. Por que nós escolhemos a Rua do Puraquê para a gente fazer alguns comentários. E você pode nos ajudar a fazer comentários também, é evidente, em nossa plataforma. É que a Rua do Puraquê, para começar, tem um nome meio que assim inusitado. Por que Rua do Puraquê? Nós fomos buscar as informações e não conseguimos sucesso. Por que Rua do Puraquê? Mas quem sabe, em uma outra oportunidade, a gente possa falar por que escolheram o nome de Rua do Puraquê. O que tem a ver a rua com o peixe puraquê? Pois é, o puraquê, ou enguia da Amazônia, é um peixe amazônico famoso por produzir choques de até 860 volts. Seu nome em tupi significa o que faz dormir. Termina matando. Embora pareça um enguia, é uma espécie de peixe elétrico de água doce parente dos bagres, melhor dizendo para você. Então, as baterias naturais, cerca de 80% do corpo do animal é composto por eletrócitos ou eletrócitos, células musculares modificadas que funcionam como pilhas. Já pensou? Pois é, o peixe elétrico dá cada sapatada, o cara pega um choque, se arrebenta todinho, se o rio for fundo, a pessoa termina morrendo, porque a lapada é doida, né? O choque é maluco, pois é. Mas não é só isso que nós queremos falar da Rua do Puraquê, em Codó, no bairro Codó Novo. Nós queremos falar também sobre o que foi feito agora lá pela administração Fé Trabalho Futuro, comandada aí pelo prefeito Francisco Carlos de Oliveira. Assim, nada contra a massa asfáltica que colocaram ali naquela rua. Mas, no nosso ponto de vista, deveria ter sido feito um trabalho bem feito, né? Quebrar a ponta de algumas calçadas, colocar o meio fio, a sarjeta, depois passar um calzinho ali. Oh, ficava linda demais a rua. Mas simplesmente colocar o asfalto. Tem lugar que o asfalto não chega à totalidade na largura da rua. Então ficou um trabalho assim, meio que pela metade. Não ficou um trabalho bem feito. Isso mancha a imagem do prefeito, que na sua empresa a gente sabe que as coisas são bem feitas. Tudo bem feitinho. Ele prima pela perfeição. Entretanto, o que está sendo feito, o que foi feito na Rua do Puraquê, não foi aquele trabalho primoroso, não é aquele trabalho bem feito, criterioso. Foi aí um negócio assim meio que jogado lá de qualquer jeito, né? Então, principalmente naquele pedacinho ali do semáforo da Rua São Luís até lá no início da avenida, vamos dizer assim, lá da casa do seu Manuel, do seu Manel, que fosse feito esse trabalho que eu estou falando aqui, com meu fio, sarjeta e etc. Aí ficaria bem bonitinha, mas não deveria ser feito só de lá, não, lá do início mesmo, lá da Avenida Santos Dumont. Aí sim, porque aquela rua ela é muito importante. De manhã, os alunos do IFBA vão para a escola passando, eles trafegam pela Rua do Puraquê. E a outra coisa que me chama atenção sobre a Rua do Puraquê é que o que foi plantado após a casa do radialista Mãozinha para frente, no canteiro, foi palmeiras. Eu não sou contra a palmeira, inclusive tem um comentário que nós não ajeitamos, não deu para, né? Agora que eu me lembrei do comentário, né, que está rolando aí nos grupos de WhatsApp. Não tem como não, né, produção? Tem não. Beleza, então deixa para uma outra oportunidade. E aí, plantaram, o prefeito autorizou o plantio de palmeiras. Não tem nada a ver, meu prefeito. Eu não sou contra a sua administração, mas a coisa é pública. Eu tenho o direito de me manifestar sobre algumas coisas da sua administração. E como eu, muita gente não concorda com aqueles canteiros protegendo Palmeiras. Porque Palmeiras não dá sombra. Qual é a sombra que Palmeiras dá? É? Praticamente nada. Ainda tem mais. Uma Palmeira daquela, quando crescer, se ela cair por cima de um carro, de uma criança, de uma pessoa, quando ela já estiver um pouco mais velha, é tragédia total. Então era para plantar, era lá Oiti, né? Oiti não dá muita sombra, né? Oiti, rapaz, o Oiti é um negócio espetacular. Aí Pau D'Arco, sei lá, eu não sei aqui indicar para você, mas tem muitas árvores que dá uma sombra enorme, é um sombreiro natural. E aí vão plantar palmeiras. E eu critiquei aqui quando da administração do saudoso prefeito Ricardo Asche, que plantou na Avenida Augusto Teixeira macaúba. Agora você já pensou colocar macaúba numa avenida? Foram todas retiradas, porque a macaúba, qual é a sombra? Tem espinho, gera espinho, problemas. Mas colocaram lá. E eu critiquei naquele momento ali. E estou criticando também o atual governo por colocar a palmeira. Não tem nada a ver uma coisa com a outra. Não tem nada a ver. Era melhor arrancar aquilo ali e plantar plantas que dá sombra. Codó é uma cidade muito quente. E o prefeito tinha que olhar esse lado da cidade. Agora não. Estão cortando árvores, cortando mais árvores da cidade. E assim vão plantar, planta é palmeira. Rapaz, Rua do Puraqué não merece isso. Comentários hoje sobre a Rua do Puraqué no Codó Novo.
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0: É assim mesmo, tá todo mundo ligado aqui no programa Maranhão, em debate na Lemos TV, pra todo mundo ver do mundo todo. 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Mas, meus amigos e minhas amigas, todo mundo ligado com a gente, eu quero aqui chamar a atenção para você acompanhar uma matéria bem legal que nós fizemos ontem, por ocasião da caravana de Bolsonaro, também da Flávia Berthier, né, que se instalaram ali na CDL e fizeram a apresentação do documentário sobre o ex-presidente Jair Messias Bolsonaro. Eu assisti, muito bom, uma hora de duração, e lá esteve ali a cúpula do Partido Novo, muita gente, e nós vamos acompanhar a matéria que nós fizemos ontem ali no interior da CDL de Codó. Acompanhe.
1: Lemos TV para todo mundo ver. Nesse momento, encerrou a apresentação de um documentário sobre a vida, a luta de Jair Messias Bolsonaro aqui na CDL de Codó. E agora é a foto oficial aqui na CDL, onde as pessoas vieram prestigiar, assistir o documentário e se acompanhando tudo aqui na Lemos TV, para todo mundo ver. Aí, você acompanhando o registro.
2: Foi, deu agora selfie. Vai, vai, vai, vai. Tá certo,
1: então. Agora selfie de policial. Olha aí. Agora tem que fazer um voado. Gostam do ex-presidente Jair Messias Bolsonaro. Uma caravana, ele está rodando no Maranhão.
2: Isso tem alguém.
1: É a polícia. A colisão dos dois, que é, vamos ver.
3: Falavam que Bolsonaro é racista. Você começou a andar com Bolsonaro, ele levar você para tudo enquanto é canto, para quebrar essa coisa que ele é racista. Eu falei, cara, qual foi o fato que você tem que caracteriza já iniciar Bolsonaro racista? Nenhum. E falaram que era só para ser eleito. Como que Jair Messias Bolsonaro? Como que Jair Messias Bolsonaro é racista? Se utilizou a minha imagem para ser eleito? Todos os líderes, todos, Trump, Putin, Xi Jinping, o príncipe da Arábia Saudita, todos, ele sempre me apresentou como irmão. Falaram que é um parlamentar e falaram que é irmão. Era reservado. A troco de quê? Ele ia falar que era irmão.
1: Aí, pessoal, aí a foto oficial é depois que foi apresentado o ex-presidente Jair Messias Bolsonaro. Todo mundo vê. Aqui no YouTube. Bom demais.
0: Participa a Rejane, pré-candidata a deputada federal, prestigiando, participando desse momento festivo, político, cívico aqui na CDL. Você sai daqui fortalecida, mais preparada para a luta?
4: É, hoje foi a exibição aqui, né, do documentário Conexão de Destino, na nossa CDL aqui de Codó. Podemos ter a oportunidade de prestigiar esse momento tão importante, né? Aonde aqui relatou a trajetória política, né, do Bolsonaro, do ex-presidente Bolsonaro, e também alguns trechos da sua vida pessoal. Então a gente realmente se fortalece quando a gente vê esse momento, esse documentário. A gente realmente sabe que nós estamos no caminho certo, aonde foi relatado vários pontos a qual nós defendemos, que é pátria, família, liberdade, e isso ele pode realmente nos mostrar que é possível sim fazer uma política diferente, uma política de verdade no nosso país.
0: O Maranhão, pelo que você olha, vê, sente, o Maranhão é Bolsonaro?
4: Olha, o Maranhão, as últimas pesquisas já estão demonstrando, né, que o Maranhão está avançando. E a gente pode ver que esse documentário, ele veio primeiro para o Maranhão. Isso aí foi uma das coisas que o Flávio Bolsonaro falou, né, e ele realmente relatou que o Nordeste, o Maranhão, ia começar esse documentário pelo Maranhão, e assim está acontecendo. Já somos a 8ª cidade, né, a receber esse documentário, e a gente sabe sim que o Maranhão tem jeito sim, e é Bolsonaro, Flávio Bolsonaro e Laércio Bonfim, senador, todos da direita. A gente sabe que a direita está se fortalecendo e cada dia que passa vai melhorar.
0: Para encerrar, você acha que essas apresentações que já foram feitas e que serão feitas ainda por vários outros municípios, isso vai produzir frutos e mais frutos positivos para a direita no Maranhão?
4: Com certeza. A exibição desse documentário, ele realmente mostra a trajetória política de um candidato de direita e que sim, é possível fazer a política séria, a reforma da política, não só no Maranhão, mas no Brasil inteiro.
0: Flávia Bertier aqui na Lemos TV, para todo mundo ver. E aí, Flávia, como é que foi a receptividade dos fodoenses nesse momento que foi apresentado aqui o documentário do ex-presidente Jair Messias Bolsonaro?
5: Ah, então, a direita Codó nunca deixa a desejar, nunca decepciona. Nós estávamos aqui em dezenas de patriotas assistindo o filme, né, que retrata exatamente quem o presidente Bolsonaro é, um homem humano, um homem de família, um homem que colocou Deus acima de tudo e de todos, um homem que perdeu a sua liberdade para que nós possamos continuar livres e, por amor à nossa pátria, hoje está preso, né, injustamente preso. Mas nós estamos aqui, firme. Nós somos a voz do presidente Bolsonaro. Nas últimas reuniões que nós tivemos, ele dizia o seguinte, lembra? Ele falava assim, olha, eu sei que eu vou ser preso, mas deem continuidade, não parem. Deem continuidade, é o que nós estamos fazendo. O presidente mandou, está mandado, o capitão falou, está falado. Nós estamos aqui sendo a voz do nosso presidente por todo o Maranhão. A coalizão dos destinos está sendo um sucesso por onde nós estamos passando.
0: Quantas cidades vocês já passaram?
5: 8 cidades, né? Já passamos em 8 cidades. Vamos dar continuidade, saindo aqui de Codó, nós vamos para Coroatá, Chapadinha, São Bernardo, São Mateus, Miranda, Açailândia, Faísa, minha querida Faísa, e assim, Santa Luzia e muitas outras cidades ainda. Vamos em todos os lugares mais remotos, aldeias indígenas, quilombolas. Estamos aí, a qualquer momento a gente chega na sua cidade.
0: Obrigadão aí pela entrevista.
5: Estamos juntos.
0: Tá aí, meus amigos, a Conexão Destino, comandada aí pela Flávia Bertier, né? E foi uma reunião muito legal, muito, muito participativa. E vamos ver como é que fica aí as eleições, porque as eleições estão chegando. Vamos ver como é que vai ficar a direita, como é que vai ficar a esquerda. Do lado da direita nós temos o pré-candidato Flávio Bolsonaro, que é filho do capitão. E do outro lado nós temos o Lula, da esquerda. E tem outros candidatos do centro. Nós temos o Ronaldo Caiado, nós temos o Zema e vários outros. O pastor, né, o bispo Arciolo. Vai aparecer um monte de pré-candidatos e candidatos futuramente aí querendo sentar na cadeira mais importante do Palácio do Planalto. Então vamos ver como é que vai ficar. E a caravana segue. E a gente esteve lá e fez o registro aqui na Lemos TV para todo mundo ver. 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

0: 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Agora é hora da gente apresentar para você. Codó é uma cidade que tem muitos terreiros de Umbanda. Agora é Terecô, a nomenclatura agora mudou, agora é Terecô. Tá? E tem o dia do Terecô, mas antes nós vamos saber aqui um pouco mais desta parte da cidade, que são as religiões de matriz africana. Né? Então vamos lá, acompanhe aí como é que é a cidade de Codó com relação a Umbanda. Alguns chamam de Macumba. Acompanhe.
1: Existe uma cidade no Maranhão com até 500 terreiros de religião de matriz africana. Para pouco mais de 100 mil habitantes, nenhuma outra cidade do Brasil tem essa concentração. Essa cidade se chama Codó, e a história dela começou muito antes de qualquer terreiro existir. O início do povoamento de Codó data de 1780. O marco inicial foi a construção de um depósito de taipa coberto de palha nas margens do rio Itapecuru. Codó foi grande produtor de algodão desde o período colonial. Mas a riqueza do algodão veio com um preço. Em 1873, a cidade tinha um contingente de 6.550 africanos escravizados. Esse povo trouxe consigo sua fé, suas entidades, seus rituais. E foi dessa raiz que nasceu o que Codó é hoje. Contam que os terreiros existiam mesmo antes da fundação oficial da cidade. A fama de capital da feitiçaria surgiu porque antes dos terreiros já havia em Codó afamados feiticeiros que aceitavam dinheiro para trabalhos de vingança. Hoje são 236 terreiros de Umbanda registrados. Mas somando todos os povoados da região, o número pode chegar a 500. 500 terreiros, numa única cidade. O Terecô, o Tambor de Mina, a Encantaria, tudo nasceu aqui e se espalhou pelo Brasil inteiro. Codó também é palco de outra estatística. O maior aumento de homicídios entre as cidades do leste maranhense na última década. A mesma terra que guarda os mistérios mais antigos do Brasil também guarda uma das maiores violências do interior. O sagrado e o profano dividindo o mesmo território, a mesma terra. Codó não é só macumba, não é só feitiçaria, é história, é resistência, é a fé que sobreviveu à escravidão e se tornou patrimônio vivo do Maranhão. Voz maranhense. Porque essa terra guarda mistérios que nenhum outro lugar do Brasil consegue explicar.
0: E aí agora, como é que você se sente, você que é da Umbanda, você que está no Terecô, como é que você se sente, é? E você morar numa terra dessa que é desse jeito. E o evangélico, como é que se sente também? E o católico? Agora, eu gostei muito aí da apresentação, né, que Codó é essa cidade que exportou, né, muita religião de matriz africana, muita Terecô, né? Mas aí a outra coisa, eu fiquei triste. Fiquei muito alegre, né? Porque Codó se destaca realmente com os terreiros. Parabéns aí para todos os pais de santo de Codó, são muito. Meu amigo Café, um abraço! Domingueiro que está doente, nós vamos lá orar pelo Domingueiro na Rua Paraguai, na tenda Santa Bárbara. Um abração também para o Café, falei de Café não. Café para o Zé Baixada, essa turma boa aí, Janaína. E a filha do Bito, um abraço para vocês que são aí. Mãe de santo e pai de santo. A Terezinha também. Essa turma bacana aí dos terreiros, né? De Terecô, de Codó. Agora, Codó aparece como uma cidade muito violenta, né? De muitos assassinatos. É verdade. O documentário não está mentindo, não. Agora, será se havia alguma coisa com os encantados? Os encantados geram violência ou não? Né? É uma pergunta a se fazer, porque que as duas coisas estão juntas, né? A Umbanda e a violência, mas não tem nada a ver uma coisa com a outra. Porque na Bahia tem muita macumba, né? Alguns chamam de macumba, aqui é Terecô.

0: Tem muito tereco. Lá é macumba, aqui é tereco. Umbanda. No Rio de Janeiro também tem. Rapaz, no Rio de Janeiro também tem muito, hein? Muita umbanda e muita violência. Oxalá que em Codó nós tenhamos só umbanda. A violência, não. Mas olha, eu quero chamar a atenção para você que o dia do tereco iria ser comemorado agora, dia 10. Dia 10. Dia do tereco. Comemorações são adiadas para o dia 24. Dia 24 é que vai acontecer aí as festividades comemorando o primeiro ano do dia do tereco. Olha o Conselho dos Terreiros e Casas de Tereco de Codó, em parceria com a Prefeitura Municipal, emitiu uma nota de esclarecimento nessa quinta-feira, ontem, para informar uma mudança importante no calendário de eventos do município neste ano de 2026. As festividades e toda a programação alusiva ao Dia Municipal do Tereco das Matas Codoenses, que seria celebrado pela primeira vez nesta sexta-feira, dia 10 de julho, foram excepcionalmente transferidas para o dia 24 de julho. Para todos os terecozeiros, boa comemoração, grandes festividades, comemore, porque só Codó tem o dia do tereco. Meus amigos, olha, eu quero chamar a atenção para os paliativos. Se falava muito nas rádios de Codó sobre os paliativos que o governo anterior estava fazendo, o governo Cidade de Todos. Pois é, mas nós queremos agradecer o prefeito atual, Francisco Carlos de Oliveira, pelos paliativos que ele tem feito. Porque nós mostramos a Rua José Rosa, Rua Calamitosa, buraco, mar, lama, várias vezes. Nós mostramos aqui na Lemos TV. Pois não é que o prefeito resolveu fazer um paliativo? Pois é. Vamos acompanhar o paliativo na Rua José Rosa, no bairro São Francisco. Acompanhe.
1: Lemos TV para todo mundo vê, no mundo todo. Olha aqui, a Rua José Rosa. Essa rua que nós mostramos várias vezes em reportagens no programa Maranhão em Debate, na Lemos TV. E a rua estava só o chão, só buraco e lama, buracos e lama. E aí agora a prefeitura enviou esse paliativo. Está aqui, ó. Foi enviado aqui, carradas de pissarra, deram aqui uma terraplanagem, fizeram uma terraplanagem, e aí deu uma melhorada aqui na rua. Não sabemos se vai ficar só nisso. O correto seria passar a massa asfáltica, tá certo? É aquela história que minha avó dizia, pedra, não é assim que ela dizia assim, água mole em pedra dura, tanto bate até que fura. Está aí. Nós fizemos vários vídeos, várias matérias, pois terminou mexendo com o coração do prefeito, do secretário de obras, e aí aconteceu. Tá aí, ficou bem melhor. Vamos elogiar o prefeito, mas isso aqui não resolve. Isso aqui é só um paliativo. Agora vamos lá na rua 12, para mostrar como ela está, e vamos ver se a prefeitura vai fazer alguma coisa.
2: Meus amigos internautas do programa Maranhão em Debate. Agora nós estamos na Rua 12. Para você que não mora aqui no bairro São Francisco, é um segmento da Rua José Rosa. Olha como está. Esta rua já era para estar prontinha, arrumadinha, porque falta de pedidos. Não é. Os pedidos foram feitos desde o governo do ex-prefeito Francisco Nagib, um dos piores governos que nós já tivemos na cidade de Codó, no município. Aí se passou aí o governo de Dr. José Francisco, que também não fez absolutamente nada por essa rua. Agora vamos ver se o atual prefeito tem coragem de vir fazer aqui o trabalho, recuperar essa rua, porque as águas pluviais, elas passam aqui e descem. para a rua José Rosa. Então, se não for feito um trabalho bem feito, quando começar o inverno, desce tudo na enxurrada. A verdade é essa. Repórter Lemos, Lemos TV, para todo mundo ver, no mundo todo.
0: Então, você que é morador do bairro São Francisco, da rua José Rosa e também da rua 12 do Conjunto Coab Vereda, para você se situar mais, a rua 12 é uma sequência da rua José Rosa. Então vamos esperar agora que o prefeito faça alguma coisa pela rua 12. Se não fizer, porque não quer? Porque dinheiro tem. Eu vi o carrinho construções hoje em uma lotérica e eu me lembrei disso aí. Ele dizia, não quer fazer, mas dinheiro tem. E tem o dinheiro mesmo, é verdade. O prefeito não está fazendo porque não quer, porque dinheiro tem. Vamos aguardar o prefeito dar uma arrumadinha também aqui na Rua 12, aí nós vamos elogiar. É claro e evidente. Meus amigos, olha, duas pesquisas eleitorais no Maranhão serão divulgadas na próxima semana. Vamos ver como é que está o Braide, o Felipe Camarão, esses postulantes ao Senado, não é? E também o Orleans Brandão. Então vamos lá. Olha, o atual cenário eleitoral do Maranhão será avaliado por mais duas pesquisas eleitorais que serão divulgadas na semana que vem, e nós vamos divulgar aqui no programa Maranhão em Debate. Além da pesquisa econométrica contratada pelo Jornal Pequeno, que o blog já destacou, teremos um outro levantamento que será divulgado pelo IPPI, contratado pelo Café Quente Produções. Pai, será que esse Café Quente tem condições de pagar uma pesquisa? Hein? Será que não tem gente por trás aí, não? A pesquisa econométrica ouviu 1.598 eleitores nos quatro primeiros dias do mês. A tendência é que o levantamento seja divulgado no dia 12 de junho, perdão, de julho. Já a pesquisa IPPI ouvirá 1.500 eleitores entre os dias 8 e 12 de julho, sendo divulgada no dia 13 de julho. Então, dia 12 e dia 13, se prepare, porque vem uma pesquisa aí arrebentando, mostrando como é que está a intenção do eleitorado maranhense para as eleições de 2023. Deve sair aí para presidente da República, quem é que está na frente. Então, você vai acompanhar tudo aqui no Maranhão em Debate. Olha, decidido! Pedro Lucas será lançado segundo senador na chapa de Orleans Brandão. O grupo político do governador Carlos Brandão bateu o martelo e definiu o deputado federal Pedro Lucas Fernandes, União Brasil, como candidato ao Senado na chapa encabeçada por Orleans Brandão, do MDB. Com a decisão, o grupo governista fecha a composição majoritária para as eleições de 2026. O outro postulante ao Senado na chapa de Orleans Brandão é o Everton Rocha, do PDT. Então vamos aguardar, ver como é que vão se agasalhar até as convenções. O Braide ainda não anunciou, anunciou apenas um pré-candidato ao Senado, né? E a vice. E aí vamos ver se vai haver ainda mudanças também lá na chapa de Felipe Camarão, do PT. Parece-me que um dos candidatos ao Senado lá é a Elisiane Gama, que se filiou no PT. Então vamos aguardar aqui no programa Maranhão em Debate, que você vai acompanhar todos os detalhes da corrida rumo ao Palácio dos Leões. 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Nós vamos para um rápido intervalo comercial e a gente volta já já.
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0: Alô, você, agora é hora da polícia, das polícias. É, agora você vai ver, saber o que é confusão aqui no programa Maranhão em Debate, o submundo do crime, as informações, as tretas, as mutretas e muito mais. Vamos começar aqui com o blog do Maílson Reis. O indivíduo é preso, suspeito de estuprar a própria filha de 12 anos. Você já imaginou? Um pai estuprando a própria filha. É mais do que um tarado, vagabundo, que tem que ir para as grades. E lá nas grades, você sabe o que, que acontece com esse pessoal, né? Ele é simplesmente rangado. É rangado lá na cela. Entrou na cela, a turma bate palma. Chegou! É nós! Pois é. É as informações que nós temos, que os detentos, quando entra um estuprador, eles brincam logo, né? Coitado de algumas partes do corpo de estupradores que são presos aí nas penitenciárias. Tem uma parte lá que sofre. Eu não sei qual é, não me interessa qual é. Mas tem uma parte que sofre e você tem que pensar bem. Estuprar a própria filha de 12 anos, rapaz. Olha, a Polícia Civil do Maranhão cumpriu na última quinta-feira, ontem, né? Hoje, é hoje, o programa aqui é ao vivo. Olha, um mandado de prisão preventiva contra um indivíduo suspeito de estuprar a própria filha, uma menina de 12 anos, no município de Icatu. Conheço essa cidade, já fui lá. Icatu, a cerca de 115 quilômetros da capital maranhense, São Luís. De acordo com as investigações, foram colhidos depoimentos e reunidos elementos como prints de conversas e áudios em que o suspeito teria confessado o crime. Além disso, segundo a polícia, outras provas consideradas relevantes também foram anexadas ao inquérito policial. Com base nas evidências reunidas, a Polícia Civil solicitou a prisão preventiva do investigado, que foi decretada pela Justiça do Maranhão. Em seguida, as equipes realizaram diligências na região e localizaram o suspeito e ele foi preso. A prisão, o homem foi encaminhado ao sistema penitenciário do Maranhão, onde permanece à disposição da Justiça. Se arrebentou. Olha, a ação rápida da polícia frustra assalto em comércio de Timbiras. A violência está solta no Maranhão. Eu não estou falando aqui da violência no sul do Maranhão, não, mas depois nós vamos dar destaque também. É. Aquela região ali de Santa Inês, também a violência é todo dia. E o governador do Maranhão tem que dar uma pisada no freio aí na violência. Porque ele que está com as rédeas da segurança do estado do Maranhão. E a violência é desse jeito. Aí o governador tem que ter um trabalho técnico, tem que ter polícia, tem que ter tudo para coibir, para aniquilar a violência. Está demais. Eu não estou aguentando mais esse negócio aqui, não, sinceramente. Olha, então vamos lá. Vamos rolar um vídeo aí, lá da cidade de Timbiras, onde um foi morto em confronto com os policiais, segundo a matéria, e outros ficaram feridos. Vamos conferir na matéria lá da cidade de Timbiras. Vamos conferir. Ah, esse aí deve ter trocado tiros com a polícia, reagiu à chegada dos policiais. Aí, veio a óbito, sucumbiu. Aí, ó. Olha aí. O outro ali preso, né, já com as pulseiras de Roberto Carlos. Olha a situação. Pai, não adianta. Vamos trabalhar. Tem trabalho. Se não tem trabalho, tem Bolsa Família. Mas não vamos enveredar pelo crime, pelo roubo. Aí o cara vai roubar, é o trabalho dele, roubar. vai roubar, assaltar, olha o que dá isso aí, ó. Aí. É triste a situação dessa juventude do Maranhão. É triste, é muito triste. A gente vê os jovens sucumbindo, morrendo, tudo novo, que poderiam ainda trabalhar, render muito para a nação, para o país, para a família, mas estão descendo nas cordas. A realidade é essa, está aí. Cidade de Timbiras, com mais um morto e vários feridos em ação da polícia contra os criminosos. Está aí. Você acompanhando tudo aqui no programa Maranhão em Debate. As imagens vindo da cidade de Timbiras. A violência, cidade pequena com alto índice de violência. Olha, uma ação rápida da Polícia Militar frustrou um assalto a uma panificadora no centro de Timbiras na tarde desta quarta-feira. Segundo informações repassadas pela Polícia Militar, a guarnição foi acionada via Copom, após três suspeitos oriundos de Codó. Olha, saíram daqui de Codó, invadiram o estabelecimento. Ao chegar ao local, os policiais flagraram um dos envolvidos recolhendo dinheiro no caixa. Rapaz, é melhor trabalhar. Ele obedeceu a ordem de prisão, largou a arma e se entregou. Os outros dois suspeitos fugiram pelos fundos do comércio e invadiram uma residência próxima, onde houve cerco policial. De acordo com a Polícia Militar, a dupla tentou reagir armada e resultando em troca de tiros. Um dos suspeitos morreu no local e outro foi atingido na perna, sendo socorrido pelo SAMU. E adianta estar entrando no mundo da violência? Não era melhor trabalhar, não? O que você acha? Eu acho que era melhor trabalhar. É melhor trabalhar do que entrar para o mundo do crime. Meu amigo, para finalizar, fechar aqui o bloco da espoliça. Médico é preso suspeito de estuprar adolescente dentro de consultório em posto de saúde. Mas você já pensou? O médico está prestando serviço para a coletividade, para o povo. O posto de saúde é público. E ele aproveitou e lá com a adolescente no consultório. Pessoal, na fila esperando ser atendido. E ele lá, mas a menina. Rapaz, é muito velho, é muito cara de pau. Talvez ele já é reincidente, né? Assim, né? Praticava já várias vezes, não tinha nenhum problema, eu não sei. Vamos ver aqui a matéria. Você vai acompanhar conosco. Olha, um médico da rede municipal de saúde foi preso na manhã desta quarta-feira em Açailândia, na região tocantina do Maranhão. Suspeito de estuprar uma adolescente de 14 anos dentro do consultório. O caso aconteceu no dia 27 de junho, em um posto de saúde da cidade. De acordo com a Delegacia Especial da Mulher, a adolescente contou que foi levada pela mãe para uma consulta. Durante o atendimento, o médico pediu que a mãe saísse da sala e trancou a porta. Em seguida, teria mandado a paciente tirar a roupa e manteve relações sexuais com ela. Rapaz, mas eu vou dar cara de pau um cara desse, um médico desse. É bandido, vagabundo, pilantra. Rapaz, mandou a mãe da menina sair, rapaz. Será se a Sailândia é cidade de muro baixo? É pra mandar cara de pau. Se ele tivesse só ele e a menina, tudo bem. Não. Isso aqui não é. Nós estamos fazendo apologia ao crime, não. Mas digamos que ela entrou sozinha lá, e aí ele já tinha coabitado com ela, tal. Mas o médico diz, olha, a mãe saia, vai ficar lá fora que eu vou atender aqui a sua filha. E aí ele estuprou a menina dentro do consultório público. Pai, é digno de uma cadeia daquelas, aquelas cadeias mesmo que arrebenta a boca do balão. Não dá para aguentar, não. Bloco da Espolícia volta na segunda-feira aqui no programa Maranhão em Debate na Lemos TV, para todo mundo ver. 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Meus amigos, nós vamos agora para um rápido intervalo comercial e a gente volta já já com mais informações e você vai acompanhar. Tem uma rádio nova aí que pode, a qualquer hora, estar aí no dial do seu radinho de pilha. É já já. A gente volta já. 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
0: 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Confere! 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Meus amigos, olha, nós fizemos uma matéria ontem sobre um buraco que se encontra na rua S. Silva. E esse buraco vem lá se arrastando. A prefeitura foi lá, olhou e nada. E ontem nós rodamos uma matéria aqui, deixando claro que a população, os moradores estavam se mobilizando. Eu acho que ainda estão, né? Acho que não mais, né? Estavam se mobilizando para comemorar 3 meses sem o retorno da Secretaria de Infraestrutura, do prefeito, para fazer alguma coisa ali no canal da Água Fria que corta a rua S. Silva. Eles estavam aí se preparando para fazer um bolo, comemorar 3 meses, um bolo grande, gigante, com festa aí. Parabéns, bater palmas, né? Pois não é que nós fizemos a matéria ontem e hoje você já vai conferir que lá as manilhas já chegaram. Esse aqui, conforme diz o Alberto Baus, é jornalismo de resultado. Acompanhe. Olha lá, ah tá, olha lá, acompanha a foto lá, viu? Já chegou agora à tarde, umas manilhas zona bem grandona, enorme. Eu acho que aí não é paliativo, aí é definitivo. E para isso a gente quer agradecer, e o prefeito sempre, quando faz uma coisa boa, a gente agradece, né? Claro, é claro, tá aí. Pois é, água mole em pedra dura, tanto bate até que fura, tá resolvido. Você vê aí, ó, ó lá, uma outra foto das manilhas, o guincho, a máquina lá retirando de cima da caçamba. Agora sim, vai acontecer, vai começar a obra, esperamos que eles não só coloquem as manilhas lá e daqui a 3 meses é que vão começar o serviço. Não é assim que nós esperamos, tá bom? Tá bom, então. Beleza! Meus amigos, agora vamos chamar a nossa matéria aqui, vamos chamar... O que é que nós temos aí na produção? Nós temos o trem, né, pai? Nós temos o trem. Olha, o trem tem que ter um prefeito em Codó que tenha aqueles negócios roxos para poder resolver a parada. Esse trem continua perturbando a vida dos codoenses. Se tivesse uma lei, se a Câmara Municipal de Codó já tivesse votado uma lei impedindo que ele passasse ali meio-dia, sempre é meio-dia, que o povo está indo e voltando para a escola, para o trabalho, ao trem, ó, bem no meio. Se não fosse lá o viaduto Adoaldo Gomes, construído por Biné Figueiredo, aí nós estávamos, era torrado. De sol, né? Vamos acompanhar a matéria que a gente fez antes de ontem, né? Ali na linha férrea. Olha o trem de novo aí, acompanhe.
2: Olá pessoal, mais uma vez o trem está perturbando a vida dos codoenses. Isso aqui é uma imoralidade, isso aqui é uma falta de respeito para com os moradores da cidade de Codó. Eu só posso me pronunciar dessa forma, porque isso aqui é antigo aí, ó, o carro aí já vai embora, ó, o caminhão vai embora, porque o trem tá no meio. Simplesmente esse horário aqui é 12h10, o trem chega aqui, ó, e simplesmente para, não sabemos o que é que eles vão fazer, se vão almoçar, não sabemos o que é, mas tá aqui, ó, interrompida a passagem de pedestres, de motociclistas, de veículos, aqui na Avenida 1º de Maio, próximo à 4ª Delegacia Regional de Polícia Civil de Codó. Então isso aqui é uma vergonha. Não apareceu nenhum prefeito ainda, nenhuma Câmara de Vereador para resolver isso aqui. E em Coroatá resolveram, ó, no tempo do Ricardo Moura, resolveram isso aqui. E aqui ninguém resolve. Simplesmente aqui parece que é uma cidade de Mãe Joana. É a situação aí, ó. É desse jeito. Eu estou aqui encalhado. Olha, ó, o motorista chega aqui, não sabe para onde ir. Isso é o que é uma falta de respeito para com o cidadão que paga impostos. A verdade é essa. 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E você acompanhando o programa Maranhão de Debate.
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2: Olá, pessoal. Mais uma vez.
0: Saímos. Nós fizemos a matéria, né? E agora nós vamos pedir que as autoridades atendam os reclames, a reclamação do povo, que os vereadores que nunca fizeram nada com relação ao problema, que sentem lá e discutam, rapaz, bora ajeitar, tipo o Coroatá ajeitou, porque o trem lá em Coroatá não abusa do povo, não. Ele para um pouco lá antes, passa na hora lá, não perturba o trânsito, não. Aqui em Codó, até hoje. Não tem Câmara, não tem prefeito e continua tudo do mesmo jeito aí. Ô, vergonha para o município de Codó. É vergonhoso. Mas, meu amigo, está chegando uma nova emissora de rádio no município de Codó e você vai acompanhar agora.
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0: Alô, você! Bom demais estar aqui no programa Maranhão Debate. Obrigadão. Olha, um abração aí para Yuri Correia, pré-candidato a deputado estadual. Um abração também para Nonato Sampaio, pré-candidato a deputado federal. Um abração para o pessoal aí do Orleans Brandão, do Bright, todo mundo ligado aqui no programa Maranhão em Debate. E agora a gente chora, né, com a perda aí da deusa, é Bonitaile, que morreu, Bonitaile, morreu, né, a deusa da música romântica, morreu lá nos Estados Unidos, né, tá certo. Mas nós vamos fechar o programa, olha ela aí, rapaz, produção, é produção, meu, tá aí, a Bonitaile, rapaz, música linda, linda, linda demais, ouvi demais, continuo ouvindo as músicas dessa grande cantora americana, pois é, ela sucumbiu, faleceu ontem, tá bom? Mas vamos sorrir depois da morte, né, da Bonitaile, vamos sorrir aqui no programa Maranhão em Debate.
3: Sorria!
4: Esse jogo, mesmo. Rapaz, só nós ganhamos na cagada, não vou admitir não, até doido, é? Esses bandos de miserentos dos egípcios jogaram tudo quanto é praga em nós, ó. Aquele goleiro parecia o muro da penitenciária de Pedrinhas. Passava um fio do diabo ali, isso. Parecia que tinha uma pirâmide mesmo ali no gol, não entrava nada. Isso, tentaram apelar até pros deuses egípcios aí, mas não deu pra parar nós, ó. No segundo tempo eu voltei e falei, o diabo no diabo, não ia facilitar pra esses caras, rapaz, até doido, né? E eu ia era muito, ia embora, perdendo que nem Cristiano Ronaldo e Neymar. Eu sei que tem uma ruma de gente lá no Brasil, tava torcendo, batendo até tá boa pra nós perder, mas se lascaram tudinho, ó. A gente continua na Copa, viu, seus filhos de cara?
0: Tá certo. Aí é o Messi falando em maranhês. Né? É o português do Maranhão, maranhês, viu? Pessoal, nós vamos ficando por aqui. Um abração para você, bom final de semana. A gente se reencontra na segunda-feira com mais uma edição do programa Maranhão em Debate aqui na Lemos TV para todo mundo ver. Compartilhe e se inscreva também no programa. Um abração e até segunda.

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5: 0:09.
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7: Vamos para os destaques de hoje aqui no programa Maranhão em Debate, na Lemos TV, para todo mundo ver no mundo todo. A manchete de número 1, Partido Novo, apresenta documentário sobre Jair Messias Bolsonaro na CDL de Codó. A manchete número 1, perdão, a manchete número 2 é a Never True. Fizemos matéria ontem sobre o buraco da rua S. Silva e hoje as manilhas chegaram lá. A manchete de número 3 é a Number 3, polícia. Médico é suspeito de estuprar adolescente dentro de consultório em posto de saúde. É grave? A manchete número 4 é a Number 4. Chapa de Orleans Brandão escolhe os dois pré-candidatos ao Senado da República. E a manchete de número 5 é a Number 5. Matriz africana, Codó tem a maior concentração de terreiros de Umbanda. Somente Codó é assim. E o dia do Terecô foi adiado. Com estas e outras, está no ar o seu programa Maranhão em Debate. Compartilhe o nosso programa, dê o seu like e também se inscreva. Estamos juntos. Um abraço aqui para... quem está com a gente aqui? A Telda falou que está acompanhando o programa sempre. E agora você está com a gente, com estas e outras. Está no ar o programa Maranhão em Debate.
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7: Alô, você, haja comentários, não é? Todos os dias, quando nós estivermos aqui, tem que ter um comentário. E hoje, nós vamos falar sobre a Rua do Puraquê, ou Rua do Puraquê, na cidade de Codó. Você que é codoense, está em Manaus, em São Luís, em São Paulo, em Caldas Novas, está no Canadá, está também em Atlanta, nos Estados Unidos. Aquele abraço. Vamos falar de uma rua de Codó. A Rua do Puraquê parece até quase um puraquê mesmo, né? Um puraquê. Pois é, ela é meia torta. Ela começa na Avenida Santos Dumont e finda no final do bairro Codó Novo, sentido Escola Agrotécnica, ou IFMA. Pois é, esta é a Rua do Puraquê. Por que que nós escolhemos a Rua do Puraquê para a gente fazer alguns comentários? E você pode nos ajudar a fazer comentários também, é evidente, em nossa plataforma. É que a Rua do Puraquê, para começar, tem um nome meio que assim inusitado. Por que Rua do Puraquê? Nós fomos buscar as informações e não conseguimos sucesso. Por que Rua do Puraquê? Mas quem sabe em uma outra oportunidade, a gente possa falar por que escolheram o nome de Rua do Puraqué. O que tem a ver a rua com o peixe puraqué? Pois é, o puraqué, ou enguia da Amazônia, é um peixe amazônico famoso por produzir choques de até 860 volts. Seu nome em tupi significa o que faz dormir. Termina matando. Embora pareça um enguia, é uma espécie de peixe elétrico de água doce parente dos bagres, melhor dizendo para você. Então, as baterias naturais, cerca de 80% do corpo do animal é composto por eletrócitos ou eletrócitos, células musculares modificadas que funcionam como pilhas. Já pensou? Pois é, o peixe elétrico dá cada sapatada, o cara pega um choque, se arrebenta todinho, se o rio for fundo, a pessoa termina morrendo, porque a lapada é doida, né? O choque é maluco, pois é. Mas não é só isso que nós queremos falar da Rua do Puraqué, em Codó, no bairro Codó Novo. Nós queremos falar também sobre o que foi feito agora lá pela administração Fé Trabalho Futuro, comandada aí pelo prefeito Francisco Carlos de Oliveira. Assim, nada contra a massa asfáltica que colocaram ali naquela rua. Mas, no nosso ponto de vista, deveria ter sido feito um trabalho bem feito, né? Quebrado a ponta de algumas calçadas, colocar o meio fio, a sarjeta, depois passar um calzinho ali. Oh, ficava linda demais a rua. Mas simplesmente colocar o asfalto. Tem lugar que o asfalto não chega à totalidade na largura da rua. Então ficou um trabalho assim, meio que pela metade. Não ficou um trabalho bem feito. Isso mancha a imagem do prefeito, que na sua empresa a gente sabe que as coisas são bem feitas. Tudo bem feitinho. Ele prima pela perfeição. Entretanto, o que está sendo feito, o que foi feito na Rua do Puraqué, não foi aquele trabalho primoroso, não é aquele trabalho bem feito, criterioso. Foi um negócio assim meio que jogado lá de qualquer jeito, né? Então, principalmente naquele pedacinho ali do semáforo da Rua São Luís até lá no início da avenida, vamos dizer assim, lá da casa do seu Manuel, né? O seu Manel, que fosse feito esse trabalho que eu estou falando aqui, com meu fio, sarjeta e etc. Aí ficaria bem bonitinha, mas não deveria ser feito só de lá, não. Lá do início mesmo, lá da Avenida Santos Dumont. Aí sim, porque aquela rua ela é muito importante. De manhã, os alunos do IFBA vão para a escola passando, eles trafegam pela Rua do Puraqué. E a outra coisa que me chama a atenção sobre a Rua do Puraqué é que o que foi plantado após a casa do radialista Mãozinha para frente, no canteiro, foi palmeiras. Eu não sou contra a palmeira, inclusive tem um comentário que nós não ajeitamos, né? Não deu para, né? Agora que eu me lembrei do comentário, né, que está rolando aí nos grupos de WhatsApp. Não tem como não, né, produção? Tem não. Beleza, então deixa para uma outra oportunidade. E aí, plantaram, o prefeito autorizou o plantio de palmeiras. Não tem nada a ver, meu prefeito. Eu não sou contra a sua administração, mas a coisa é pública. Eu tenho o direito de me manifestar sobre algumas coisas da sua administração. E como eu, muita gente não concorda com aqueles canteiros protegendo palmeiras. Porque palmeira não dá sombra. Qual é a sombra que palmeira dá? É? Praticamente nada. Ainda tem mais. Uma palmeira daquela, quando crescer, se ela cair por cima de um carro, de uma criança, de uma pessoa, quando ela já estiver um pouco mais velha, é tragédia total. Então era para plantar, era lá, oiti, né? Oiti não dá muita, muita sombra, né? Oiti, rapaz, o oiti é um negócio espetacular. Aí, pau d'arco, sei lá, eu não sei aqui indicar para você, mas tem muitas árvores que dá uma sombra enorme, é um sombreiro natural. E aí vão plantar palmeiras. E eu critiquei aqui quando da administração do saudoso prefeito Ricardo Asche, que plantou na Avenida Augusto Teixeira macaúba. Agora você já pensou colocar macaúba numa avenida? Foram todas retiradas, porque a macaúba, qual é a sombra? Tem espinho, gera espinho, problemas. Mas colocaram lá. E eu critiquei naquele momento ali. E estou criticando também o atual governo por colocar palmeira. Não tem nada a ver uma coisa com a outra. Não tem nada a ver. Era melhor arrancar aquilo ali e plantar plantas que dá sombra. Codó é uma cidade muito quente. E o prefeito tinha que olhar esse lado da cidade. Agora não. Estão cortando árvores, cortando mais árvores da cidade. E assim vão plantar, planta é palmeira. Rapaz, Rua do Puraqué não merece isso. Comentários hoje sobre a Rua do Puraqué no Codó Novo.
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0: É assim mesmo, tá todo mundo ligado aqui no programa Maranhão, em debate na Lemos TV, para todo mundo ver do mundo todo. 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Mas, meus amigos e minhas amigas, todo mundo ligado com a gente, eu quero aqui chamar a atenção para você acompanhar uma matéria bem legal que nós fizemos ontem por ocasião da caravana de Bolsonaro, também da Flávia Berthier, né, que se instalaram ali na CDL e fizeram a apresentação do documentário sobre o ex-presidente Jair Messias Bolsonaro. Eu assisti, muito bom, uma hora de duração, e lá esteve ali a cúpula do Partido Novo, muita gente, e nós vamos acompanhar a matéria que nós fizemos ontem ali no interior da CDL de Codó. Acompanhe.
1: Lemos TV para todo mundo ver. Nesse momento, encerrou a apresentação de um documentário sobre a vida, a luta de Jair Messias Bolsonaro, aqui na CDL de Codó. E agora, é a foto oficial aqui na CDL, onde as pessoas vieram prestigiar, assistir o documentário, e se acompanhando tudo aqui na Lemos TV, para todo mundo ver. Aí, você acompanhando o registro.
2: Foi, deu agora certo.
1: Hoje vai acompanhar. Olha aí. Ex-presidente Jair Messias Bolsonaro. Uma caravana, ele está rodando no Maranhão. A colisão dos dois. Vamos ver.
3: Falavam que Bolsonaro é racista. Você começou a andar com Bolsonaro, ele levar você para tudo enquanto é canto, para quebrar essa coisa que ele é racista. Eu falei, cara, qual foi o fato que você tem que caracteriza que já iniciar Bolsonaro racista? Nenhum. E falaram que era só para ser eleito. Como que já iniciar Bolsonaro? Como que já iniciar Bolsonaro é racista? Se utilizou a minha imagem para ser eleito? Todos os líderes, todos, Trump, Putin, Xi Jinping, o príncipe da Arábia Saudita, todos, ele sempre me apresentou como irmão. Falava que é um parlamentar e falava que é irmão. Era reservado, a troco de quê? Ele ia falar que era irmão.
1: Aí, pessoal, aí a foto oficial é depois que... Aí, pessoal, aí a foto oficial

0: Você sai daqui fortalecida, mais preparada para a luta?
1: É, hoje foi a exibição aqui, né, do documentário Conexão de Destino, na nossa CDL aqui de Codó. Podemos ter a oportunidade de prestigiar esse momento tão importante, né, onde aqui relatou a trajetória política, né, do Bolsonaro, do ex-presidente Bolsonaro, e também alguns trechos da sua vida pessoal. Então a gente realmente se fortalece quando a gente vê esse momento, esse documentário. A gente realmente sabe que nós estamos no caminho certo, aonde foi relatado vários pontos a qual nós defendemos, que é pátria, família, liberdade, e isso ele pôde realmente nos mostrar que é possível sim fazer uma política diferente, uma política de verdade no nosso país.
0: O Maranhão, pelo que você olha, vê, sente, o Maranhão é Bolsonaro?
1: Olha, o Maranhão, as últimas pesquisas já estão demonstrando, né, que o Maranhão está avançando. E a gente pode ver que esse documentário, ele veio primeiro para o Maranhão. Isso aí foi uma das coisas que o Flávio Bolsonaro falou, né, e ele realmente relatou que o Nordeste, o Maranhão, ia começar esse documentário pelo Maranhão, e assim está acontecendo. Já somos a 8ª cidade, né, a receber esse documentário, e a gente sabe sim que o Maranhão tem jeito sim, e é Bolsonaro, Flávio Bolsonaro e Laércio Bonfim, senador, todos da direita. A gente sabe que a direita está se fortalecendo e cada dia que passa vai melhorar.
0: Para encerrar, você acha que essas apresentações que já foram feitas e que serão feitas ainda por vários outros municípios, isso vai produzir frutos e mais frutos positivos para a direita no Maranhão?
1: Com certeza. A exibição desse documentário, ele realmente mostra a trajetória política de um candidato de direita e que sim, é possível fazer a política séria, a reforma da política, não só no Maranhão, mas no Brasil inteiro.
0: Flávia Bertier aqui na Lemos TV, para todo mundo ver. E aí, Flávia, como é que foi a receptividade dos codoenses nesse momento que foi apresentado aqui o documentário do ex-presidente Jair Messias Bolsonaro?
2: Ah, então, a direita Codó nunca deixa a desejar, nunca decepciona. Nós estávamos aqui em dezenas de patriotas assistindo o filme, né, que retrata exatamente quem o presidente Bolsonaro é, um homem humano, um homem de família, um homem que colocou Deus acima de tudo e de todos, um homem que perdeu a sua liberdade para que nós possamos continuar livres e, por amor à nossa pátria, hoje está preso, né, injustamente preso. Mas nós estamos aqui, firme. Nós somos a voz do presidente Bolsonaro. Nas últimas reuniões que nós tivemos, ele dizia o seguinte, Lemos, ele falava assim, olha, eu sei que eu vou ser preso, mas deem continuidade, não parem, deem continuidade, é o que nós estamos fazendo, o presidente mandou, está mandado, o capitão falou, está falado, e nós estamos aqui sendo a voz do nosso presidente por todo o Maranhão. A Coalizão dos Destinos está sendo um sucesso por onde nós estamos passando.
0: Quantas cidades vocês já passaram?
2: 8 cidades, né? Já passamos em 8 cidades. Vamos dar continuidade, saindo aqui de Codó, nós vamos para Coroatá, Chapadinha, São Bernardo, São Mateus, Miranda, Açailândia, Faísa, minha querida Faísa, e assim, Santa Luzia e muitas outras cidades ainda. Vamos em todos os lugares mais remotos, aldeias indígenas, quilombolas. Estamos aí, a qualquer momento a gente chega na sua cidade.
0: Obrigadão aí pela entrevista.
2: Tamo junto.
0: Tá aí, meus amigos, a Conexão Destino, comandada aí pela a Flávia Bertier, né? E foi uma reunião muito legal, muito, muito participativa. E vamos ver como é que fica aí as eleições, porque as eleições estão chegando. Vamos ver como é que vai ficar a direita, como é que vai ficar a esquerda. Do lado da direita nós temos o pré-candidato Flávio Bolsonaro, que é filho do capitão. E do outro lado nós temos o Lula, da esquerda. E tem outros candidatos do centro. Nós temos o Ronaldo Caiado, nós temos o Zema e vários outros. O pastor, né, o bispo Arciolo. Vai aparecer um monte de pré-candidatos e candidatos futuramente.

0: aí querendo sentar na cadeira mais importante do Palácio do Planalto. Então vamos ver como é que vai ficar. E a caravana segue e a gente esteve lá e fez o registro aqui na Lemos TV para todo mundo ver. 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Agora é hora da gente apresentar para você. Codó é uma cidade que tem muitos terreiros de Umbanda. Agora é Terecô. A nomenclatura agora mudou. Agora é Terecô. Tá? E tem o dia do Terecô. Mas antes nós vamos saber aqui um pouco mais desta parte da cidade que são as religiões de matriz africana. Né? Então vamos lá. Acompanhe aí como é que é a cidade de Codó com relação a Umbanda. Alguns chamam de Macumba. Acompanhe.
1: Existe uma cidade no Maranhão com até 500 terreiros de religião de matriz africana. Para pouco mais de 100 mil habitantes, nenhuma outra cidade do Brasil tem essa concentração. Essa cidade se chama Codó, e a história dela começou muito antes de qualquer terreiro existir. O início do povoamento de Codó data de 1780. O marco inicial foi a construção de um depósito de taipa coberto de palha nas margens do rio Itapecuru. Codó foi grande produtor de algodão desde o período colonial. Mas a riqueza do algodão veio com um preço. Em 1873, a cidade tinha um contingente de 6.550 africanos escravizados. Esse povo trouxe consigo sua fé, suas entidades, seus rituais. E foi dessa raiz que nasceu o que Codó é hoje. Contam que os terreiros existiam mesmo antes da fundação oficial da cidade. A fama de capital da feitiçaria surgiu porque antes dos terreiros já havia em Codó afamados feiticeiros que aceitavam dinheiro para trabalhos de vingança. Hoje são 236 terreiros de Umbanda registrados. Mas somando todos os povoados da região, o número pode chegar a 500. 500 terreiros, numa única cidade. O Terecô, o Tambor de Mina, a Encantaria, tudo nasceu aqui e se espalhou pelo Brasil inteiro. Codó também é palco de outra estatística. O maior aumento de homicídios entre as cidades do leste maranhense na última década. A mesma terra que guarda os mistérios mais antigos do Brasil também guarda uma das maiores violências do interior. O sagrado e o profano dividindo o mesmo território, a mesma terra. Codó não é só macumba, não é só feitiçaria, é história, é resistência, é a fé que sobreviveu à escravidão e se tornou patrimônio vivo do Maranhão. Voz maranhense. Porque essa terra guarda mistérios que nenhum outro lugar do Brasil consegue explicar.
0: E aí agora, como é que você se sente, você que é da Umbanda, você que está no Terecô, como é que você se sente, né? E você morar numa terra dessa, que é desse jeito. E o evangélico, como é que se sente também? E o católico? Agora, eu gostei muito aí da apresentação, né? Que Codó é essa cidade que exportou, né, muita religião de matriz africana, muita Terecô, né? Mas aí a outra coisa, eu fiquei triste. Fiquei muito alegre, né? Porque Codó se destaca realmente com os terreiros. Parabéns aí para todos os pais de santo de Codó, são muito. Meu amigo Café, um abraço! Domingueiro que está doente, nós vamos lá orar pelo Domingueiro na Rua Paraguai, na tenda Santa Bárbara. Um abração também para o Café, falei de Café não. Café para o Zé Baixada, essa turma boa aí. Janaína, a filha do Bito, um abraço para vocês que são aí. Mãe de Santo e Pai de Santa, Terezinha também. Essa turma bacana aí, dos terreiros, né, de Terecô, de Codó. Agora, Codó aparece como uma cidade muito violenta, né, de muitos assassinatos. É verdade. O documentário não está mentindo, não. Agora, será se havia alguma coisa com os encantados? Os encantados geram violência ou não? Né? É uma pergunta a se fazer, porque que as duas coisas estão juntas, né? A Umbanda e a violência, mas não tem nada a ver uma coisa com a outra. Porque na Bahia tem muita macumba, né? Alguns chamam de macumba, aqui é terecu. Tem muito terecu, lá é macumba, aqui é terecu. Umbanda. No Rio de Janeiro também tem. Rapaz, no Janeiro também tem muito, hein? Muita Umbanda e muita violência. Oxalá que em Codó nós tenhamos só Umbanda. A violência, não. Mas olha, eu quero chamar a atenção para você que o dia do Terecô iria ser comemorado agora, dia 10. Dia 10. Dia do Terecô. Comemorações são adiadas para o dia 24. Dia 24 é que vai acontecer aí as festividades comemorando o primeiro ano do dia do Terecô. Olha, o Conselho dos Terreiros e Casa de Terecô de Codó, em parceria com a Prefeitura Municipal, emitiu uma nota de esclarecimento nessa quinta-feira, ontem, para informar uma mudança importante no calendário de eventos do município neste ano de 2026. As festividades e toda a programação alusiva ao Dia Municipal do Terecô das Matas Codoenses, que seria celebrado pela primeira vez nesta sexta-feira, dia 10 de julho, foram excepcionalmente transferidas para o dia 24 de julho. Para todos os terecozeiros, boa comemoração, grandes festividades, comemore, porque só Codó tem o dia do Terecô. Meus amigos, olha, eu quero chamar a atenção para os paliativos. Se falava muito nas rádios de Codó sobre os paliativos que o governo anterior estava fazendo, o governo Cidade de Todos. Pois é, mas nós queremos agradecer o prefeito atual, Francisco Carlos de Oliveira, pelos paliativos que ele tem feito. Porque nós mostramos a Rua José Rosa, Rua Calamitosa, buraco, mato, lama, várias vezes. Nós mostramos aqui na Lemos TV. Pois não é que o prefeito resolveu fazer um paliativo? Pois é. Vamos acompanhar o paliativo na Rua José Rosa, no bairro São Francisco. Acompanhe. Lemos TV, para todo mundo ver, no mundo todo. Olha aqui. A Rua José Rosa, essa rua que nós mostramos várias vezes em reportagens no programa Maranhão em Debate, na Lemos TV. E a rua estava só o chão, só buraco e lama, buracos e lama. E aí agora a prefeitura enviou esse paliativo. Está aqui, ó. Foi enviado aqui, carradas de pissarra. Deram aqui uma terraplanagem, fizeram uma terraplanagem, e aí deu uma melhorada aqui na rua. Não sabemos se vai ficar só nisso. O correto seria passar a massa asfáltica, tá certo? É aquela história que minha avó dizia, pedra, não é assim que ela dizia, ela dizia assim, água mole em pedra dura, tanto bate até que fura. Está aí, nós fizemos vários vídeos, várias matérias, pois terminou mexendo com o coração do prefeito, do secretário de obras, e aí aconteceu. Tá aí, ficou bem melhor. Vamos elogiar o prefeito, mas isso aqui não resolve. Isso aqui é só um paliativo. Agora vamos lá na rua 12, para mostrar como ela está, e vamos ver se
2: a prefeitura vai fazer alguma coisa.
0: Meus amigos e internautas do programa Maranhão em Debate. Agora nós já estamos na Rua 12. Para você que não mora aqui no bairro São Francisco, é um segmento da Rua José Rosa. Olha como está. Esta rua já era para estar prontinha, arrumadinha, porque falta de pedidos. Não é. Os pedidos foram feitos desde o governo do ex-prefeito Francisco Nagib, um dos piores governos que nós já tivemos na cidade de Codó, no município. Aí se passou aí o governo de Dr. José Francisco, que também não fez absolutamente nada por essa rua. Agora vamos ver se o atual prefeito tem coragem de vir fazer aqui o trabalho, recuperar essa rua, porque as águas pluviais, elas passam aqui e descem para a rua José Rosa. Então, se não for feito um trabalho bem feito, quando começar o inverno, desce tudo na enxurrada. A verdade é essa. Repórter Lemos TV, para todo mundo ver, no mundo todo. Então, você que é morador do bairro São Francisco, da rua José Rosa e também da rua 12 do Conjunto Coab Vereda, para você se situar mais, a rua 12 é uma sequência da rua José Rosa. Então vamos esperar agora que o prefeito faça alguma coisa pela rua 12. Se não fizer, porque não quer? Porque dinheiro tem. Eu vi o carrinho construções hoje em uma lotérica e eu me lembrei disso aí. Ele dizia, não quer fazer, mas dinheiro tem. E tem o dinheiro mesmo, é verdade. O prefeito não está fazendo porque não quer, porque dinheiro tem. Vamos aguardar o prefeito dar uma arrumadinha também aqui na Rua 12, aí nós vamos elogiar. É claro e evidente. Meus amigos, olha, duas pesquisas eleitorais no Maranhão serão divulgadas na próxima semana. Vamos ver como é que está o Braz, o Felipe Camarão, esses postulantes ao Senado, não é? E também o Orleans Brandão. Então vamos lá. Olha, o atual cenário eleitoral do Maranhão será avaliado por mais duas pesquisas eleitorais que serão divulgadas na semana que vem. E nós vamos divulgar aqui no programa Maranhão em Debate. Além da pesquisa econométrica contratada pelo Jornal Pequeno, que o blog já destacou, teremos um outro levantamento que será divulgado pelo IPPI, contratado pelo Café Quente Produções. Pai, será que esse Café Quente tem condições de pagar uma pesquisa? Hein? Será que não tem gente por trás aí, não? A pesquisa econométrica ouviu 1.598 eleitores nos quatro primeiros dias do mês. A tendência é que o levantamento seja divulgado no dia 12 de julho. Já a pesquisa IPPI ouvirá 1.500 eleitores entre os dias 8 e 12 de julho, sendo divulgada no dia 13 de julho. Então, dia 12 e dia 13, se prepare, porque vem uma pesquisa aí arrebentando, mostrando como é que está a intenção do eleitorado maranhense para as eleições de 2023, deve sair aí para presidente da República, quem é que está na frente? Então você vai acompanhar tudo aqui no Maranhão em Debate. Olha, decidido, Pedro Lucas será lançado segundo senador na chapa de Orleans Brandão. O grupo político do governador Carlos Brandão bateu o martelo e definiu o deputado federal Pedro Lucas Fernandes, do União Brasil, como candidato ao Senado na chapa encabeçada por Orleans Brandão, do MDB. Com a decisão, o grupo governista fecha a composição majoritária para as eleições de 2026. O outro postulante ao Senado na chapa de Orleans Brandão é o Everton Rocha, do PDT. Então vamos aguardar, ver como é que vão se agasalhar até as convenções. O Braide ainda não anunciou apenas um pré-candidato ao Senado, né? E a vice. E aí vamos ver se vai haver ainda mudanças também lá na chapa de Felipe Camarão do PT. Parece-me que um dos candidatos ao Senado lá é a Elisiane Gama, que se filiou no PT. Então vamos aguardar aqui no programa Maranhão em Debate, que você vai acompanhar todos os detalhes da corrida rumo ao Palácio dos Leões. 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Nós vamos para um rápido intervalo comercial e a gente volta já já.
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0: Alô, você, agora é hora da polícia, das polícias. Agora você vai ver, saber o que é confusão aqui no programa Maranhão em Debate, o submundo do crime, as informações, as tretas, as mutretas e muito mais. Vamos começar aqui com o blog do Maílson Reis. O indivíduo é preso suspeito de estuprar a própria filha de 12 anos. Você já imaginou? Um pai estuprando a própria filha. É mais do que um tarado, vagabundo, que tem que ir para as grades. E lá nas grades, você sabe o que acontece com esse pessoal, né? Ele é simplesmente rangado. É rangado lá na cela. Entrou na cela, a turma bate palma. Chegou! É nós! Pois é. É as informações que nós temos, que os detentos, quando entra um estuprador, eles brincam logo, né? Coitado de algumas partes do corpo de estupradores que são presos aí nas penitenciárias. Tem uma parte lá que sofre. Eu não sei qual é, não me interessa qual é. Mas tem uma parte que sofre e você tem que pensar bem. Estuprar a própria filha de 12 anos, rapaz. Olha, a Polícia Civil do Maranhão cumpriu na última quinta-feira, ontem, né? Hoje, é hoje, o programa aqui é ao vivo. Olha, um mandado de prisão preventiva contra um indivíduo suspeito de estuprar a própria filha, uma menina de 12 anos, no município de Icatu. Conheço essa cidade, já fui lá. Icatu, a cerca de 115 quilômetros da capital maranhense, São Luís. De acordo com as investigações, foram colhidos depoimentos e reunidos elementos como prints de conversas e áudios em que o suspeito teria confessado o crime. Além disso, segundo a polícia, outras provas consideradas relevantes também foram anexadas ao inquérito policial. Com base nas evidências reunidas, a Polícia Civil solicitou a prisão preventiva do investigado, que foi decretada pela Justiça do Maranhão. Em seguida, as equipes realizaram diligências na região e localizaram o suspeito e ele foi preso. A prisão, o homem foi encaminhado ao sistema penitenciário do Maranhão, onde permanece à disposição da Justiça. Se arrebentou. Olha, a ação rápida da polícia frustra assalto em comércio de Timbiras. A violência está solta no Maranhão. Eu não estou falando aqui da violência no sul do Maranhão, não, mas depois nós vamos dar destaque também. Aquela região ali de Santa Inês, também a violência é todo dia. E o governador do Maranhão tem que dar uma pisada no freio aí na violência, porque ele que está com as rédeas da segurança do estado do Maranhão. E a violência é desse jeito. Aí o governador tem que ter um trabalho técnico, tem que ter polícia, tem que ter tudo para coibir, para aniquilar a violência. Tá demais. Eu não estou aguentando mais esse negócio aqui, não, sinceramente. Olha, então vamos lá. Vamos rolar um vídeo aí, lá da cidade de Timbiras, onde um foi morto em confronto com os policiais, segundo a matéria, e outros ficaram feridos. Vamos conferir na matéria lá da cidade de Timbiras. Vamos conferir. Esse aí deve ter trocado tiros com a polícia, reagiu à chegada dos policiais. Aí, veio a óbito, sucumbiu.
1: Aí, ó. Tá indo pra cá pra nós fazer a massagem nele.
0: Olha aí. O outro ali preso, né, já com as pulseiras de Roberto Carlos. Olha a situação. Pai, não adianta. Vamos trabalhar. Tem trabalho. Se não tem trabalho, tem Bolsa Família. Mas não vamos enveredar pelo crime, pelo roubo. Aí o cara vai roubar, é o trabalho dele, roubar. vai roubar, assaltar, olha o que dá isso aí, ó. Olha aí. É triste a situação dessa juventude do Maranhão. É triste, é muito triste. A gente vê os jovens sucumbindo, morrendo, tudo novo, que poderiam ainda trabalhar, render muito para a nação, para o país, para a família, mas estão descendo nas cordas. A realidade é essa, está aí. Cidade de Timbiras, com mais um morto e vários feridos em ação da polícia contra os criminosos. Está aí. Você acompanhando tudo aqui no programa Maranhão em Debate. As imagens vindo da cidade de Timbiras. A violência, cidade pequena com alto índice de violência. Olha, uma ação rápida da Polícia Militar frustrou um assalto a uma panificadora no centro de Timbiras na tarde desta quarta-feira. Segundo informações repassadas pela Polícia Militar, a guarnição foi acionada via Copom, após três suspeitos oriundos de Codó. Olha, saíram daqui de Codó, invadiram o estabelecimento. Ao chegar ao local, os policiais flagraram um dos envolvidos recolhendo dinheiro no caixa. Rapaz, é melhor trabalhar. Ele obedeceu a ordem de prisão, largou a arma e se entregou. Os outros dois suspeitos fugiram pelos fundos do comércio e invadiram uma residência próxima, onde houve cerco policial. De acordo com a Polícia Militar, a dupla tentou reagir armada e resultando em troca de tiros. Um dos suspeitos morreu no local e outro foi atingido na perna, sendo socorrido pelo SAMU. E adianta estar entrando no mundo da violência? Não era melhor trabalhar, não? O que você acha? Eu acho que era melhor trabalhar. É melhor trabalhar do que entrar para o mundo do crime. Meu amigo, para finalizar, fechar aqui o bloco da expoliça, médico é preso suspeito de estuprar adolescente dentro de consultório em posto de saúde. Mas você já pensou? O médico está prestando serviço para a coletividade, para o povo. O posto de saúde é público. E ele aproveitou ir lá com a adolescente no consultório. Pessoal, na fila, esperando ser atendido. E ele lá, mais a menina. Rapaz, é muito velho, é muito cara de pau. Talvez ele já é reincidente, né? Assim, né? Praticava já várias vezes, não tinha nenhum problema, eu não sei. Vamos ver aqui a matéria. Você vai acompanhar conosco. Olha, um médico da rede municipal de saúde foi preso na manhã desta quarta-feira em Açailândia, na região tocantina do Maranhão. Suspeito de estuprar uma adolescente de 14 anos dentro do consultório. O caso aconteceu no dia 27 de junho em um posto de saúde da cidade. De acordo com a Delegacia Especial da Mulher, a adolescente contou que foi levada pela mãe para uma consulta. Durante o atendimento, o médico pediu que a mãe saísse da sala e trancou a porta. Em seguida, teria mandado a paciente tirar a roupa e manteve relações sexuais com ela. Rapaz, mas eu vou dar cara de pau um cara desse, um médico desse. É bandido, vagabundo, pilantra. Rapaz, mandou a mãe da menina sair, rapaz. Será se a Sailândia é cidade de muro baixo? É. É pra mandar cara de pau. Se ele tivesse só ele e a menina, tudo bem. Não, tudo bem não. Isso aqui não é. Nós estamos fazendo apologia ao crime, não. Mas digamos que ela entrou sozinha lá e aí ele já tinha coabitado com ela, tal. Mas o médico diz, olha, a mãe saia, vai ficar lá fora que eu vou atender aqui a sua filha. E aí ele estuprou a menina dentro do consultório público. Pai, é digno de uma cadeia daquelas cadeias mesmo que arrebenta a boca do balão. Não dá para aguentar, não. Bloco das Polícias volta na segunda-feira aqui no programa Maranhão em Debate na Lemos TV, para todo mundo ver. 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
1: Uma hora e um minuto.
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3: 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Antes de te bloquear, eu só vim te dizer que a partir de hoje pode tocar o terror, fazer o que quiser fazer. A boca é sua, curte sua farra. 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
1: Não, apaga.

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1: 2:48.
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1: 3 horas e 1 minuto.
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1: 3:38.
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2: Oba, que delícia! Finalzão de semana chega.

de verdade pra você, muita música de qualidade, tá bom? Compartilha aí no Instagram, Facebook, WhatsApp, onde você quiser, né? LinkedIn, todas as redes sociais estão liberadas pra você compartilhar o nosso Zona Livre, tá bom? Aí é claro, né? Aumenta o volume no máximo, porque a primeira sequência promete. Vamos de música!

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3: Zona Livre, de volta com muito mais músicas para você. Essa é top, hein?
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0: Oba, já já tem mais Zona Livre pra você. É rapidinho, eu tô de volta, hein? Não sai daí.
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0: Olha o Zona Livre de volta. Aumenta o volume. Vem comigo, o melhor da música.
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3: 4 horas e 59 minutos.
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6: Queridos ouvintes, fim de semana. Isso significa que é hora do Super Gospel tomar conta do seu rádio. Preparem-se para momentos de inspiração, alegria e paz. Vamos começar. O Super Gospel está no ar.
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1: E chegou a hora de um intervalo animado no Super Gospel, mas não se preocupem, pessoal, voltaremos em breve com mais louvores e energia positiva para abençoar o seu dia.
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1: Estamos de volta com o Super Gospel. Preparem-se para mais uma seleção incrível de músicas que vão tocar o coração e alimentar a alma. Isso é Super Gospel.
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1: Vamos pro intervalo. Aproveitem para dar uma esticada, tomar um gole d'água e já estamos de volta com mais música e inspiração.
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3: E voltamos com o Super Gospel. Espero que tenham aproveitado o intervalo para refletir e se conectar com a mensagem divina. Fé, continua!
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1: E chegou a hora de um intervalo animado no Super Gospel, mas não se preocupem, pessoal, voltaremos em breve com mais louvores e energia positiva para abençoar o seu dia.
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1: E estamos de volta com o Super Gospel. Eu espero que tenham aproveitado o intervalo para renovar as energias. Então aumente o som e vem adorar.
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0: 5:59.
1: 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Começou!
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1: Estou aqui com o Caleb na igreja de Saviana, em São Luís do Maranhão. Você oferece uma música para quem?
2: Eu ofereço uma música para minha mãe, para minha família. E a música que eu ofereço para ela é de Daniel Venza, a música Oração. Eu gosto muito, eu canto muito ela lá em casa. É uma das minhas preferidas.

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0: Rádio Lemos FM pedindo uma música, eu não sei qual é a Kelly. Fala aí, Kelly.
1: É a música Eu Me Arrependo de Eixla.
0: Muito bem. Oferece pra quem?
1: Pra mim mesma.

0: Igreja Adventista de Saviana, no São Luís, pedindo a sua música no programa Seleção da Música Adventista. Então, qual é a música?
1: Arauço do Reis, Te Erguerei, do CD Porque, ó Pai.
0: Oferece para quem?
1: Para toda a Igreja Adventista de Saviana, pioneira aqui no Saviana, né? Então é um agradecimento a isso, a mensagem, especialmente de erguer o irmão. E aqui, como várias igrejas também, sempre estivemos aqui na esperança de cada um irmão erguer na fé nessa caminhada que arruma as mansões celestiais.

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4: 7:02.
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6: Que a paz do Senhor esteja com você. Esse é mais um versículo do dia. E nós conhecemos e cremos no amor que Deus nos tem. Deus é amor, e quem está em amor está em Deus, e Deus nele. 1 João 4:16.
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1: Olá, meus ouvintes, eu quero começar uma série de reflexões sobre o tema Deus escolheu você. A palavra de Deus diz em João capítulo 15, versículo 16, Jesus diz, olha, não foi vocês que me escolheram, foi eu que escolhi vocês. Agora, para que Deus escolhe a gente? Se Deus nos escolhe, há algum propósito nisso. Em primeiro lugar, Deus nos escolhe para sermos mais que vencedores. Romanos 8,37 diz isso, que o Senhor nos escolheu para sermos mais que vencedores. Ou seja, se você anda com Deus, se você teme a Deus, se você é um escolhido, é um escolhido de Deus, você nasceu para viver uma vida de bênçãos, de vitória. Olha que eu não prego o triunfalismo barato. Eu prego o Evangelho e eu tenho certeza, baseado nas Escrituras, baseado na experiência do Deus que eu sirvo, de que nunca foi da vontade de Deus ver o seu povo sofrendo, humilhado, derrotado. Quando o povo precisou passar por isso, havia um propósito muito claro de Deus nessa situação. Em linhas gerais, Deus te chamou para ser uma bênção, para ser abençoado e abençoada e para fazer a diferença nessa terra. Enfim, Deus te chamou para ser mais que vencedor. Ah, e detalhe, ninguém para aqueles que Deus chamou para vencer. Que Deus abençoe a todos e até o nosso próximo momento.
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2: Oi, mãe, tudo bom? Graças a Deus, faz apenas alguns dias que você me concebeu em sua barriguinha. Na verdade, eu não posso explicar como estou feliz em saber que você será minha mãe. Tudo parece indicar que eu serei a criança mais feliz do mundo. Mãe, já passou um mês desde que fui concebido e já começo a ver como meu corpinho começa a se formar. Quer dizer, não estou tão lindo como você, mas me dê uma oportunidade. Mãe, já passaram 2 meses e meio, estou muito feliz com minhas novas mãos e tenho vontade de usá-las para brincar. Mas tem algo que me deixa preocupado. Ultimamente me dei conta de que há algo na sua cabeça que não me deixa dormir. Mas tudo bem, isso vai passar, não se desespere. Já passaram 3 meses, mamãe. Te noto muito deprimida. Não entendo o que está acontecendo. Estou muito confuso. Não entendo, eu me sinto muito bem. Por acaso você se sente mal, mamãe? O que está acontecendo, mamãe? Por que choras? Não chore, não vai acontecer nada. Mamãe, não se deite ainda, são 2 horas da tarde. Não tenho sono, quero continuar brincando com minhas mãozinhas. O que esse tubinho está fazendo na minha casinha? É um brinquedo novo? Olha, ei, por que estão sugando minha casa? Mamãe!
3: Espere, essa é a minha mãozinha. Moço, por que arrancou? Não vê que me machuca? Mamãe, me defenda! Mamãe, me ajude! Não vê que ainda sou muito pequeno para me defender sozinho? Diga para eles pararem. Juro a você que vou me comportar bem e que não vou mais te chutar.
2: Mamãe, já se passaram 17 anos desde aquele dia. E eu daqui de cima observo como ainda te machuca ter tomado aquela decisão. Por favor, não chore. Lembre-se que eu te amo muito. E que estarei aqui te esperando, com muitos abraços e beijos.
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0: Um grito de vitória está consumado, e o grito vem de Jesus. Você tem noção do que representa eternidade, algo eterno? Em 1 João 3:2 está escrito: Amados, agora somos filhos de Deus, e ainda não é manifesto o que havemos de ser, mas sabemos que, quando Ele se manifestar, seremos semelhantes a Ele, porque assim como é, o veremos. O governo no reino de Deus é único. Ele não é uma democracia onde o povo governa, mas uma cristocracia, onde Cristo é a suprema autoridade. Num governo de homens não redimidos, a democracia é o único sistema honesto e justo. Mas nenhum tipo de democracia é melhor do que as pessoas que o compõem. Quando os homens são motivados pelo egoísmo, o governo será injusto. Quando os homens são desonestos, o governo será o mesmo. Quando todo mundo quer o governo de sua própria maneira, alguém se machucará. Mas no reino de Deus, Cristo é o rei. Ele é compassivo, honesto, misericordioso e justo. Quando Ele é soberano nos corações dos homens, a angústia torna-se paz, o ódio torna-se amor e o engano transforma-se em compreensão. Não é só isso. O reino de Deus é também eterno. A história do homem tem sido uma contínua série de meio sucesso e falhas totais. A prosperidade existe por um tempo, seguida por guerra e depressão. 26 civilizações existiam e não existem mais, e o homem ainda luta sempre com os mesmos problemas. Mas o reino de Deus subsistirá eternamente. A flutuação do tempo e o balançar do pêndulo da guerra para a paz, da fome para a abundância e do caos para a ordem terão um fim para sempre. A Bíblia diz: E o seu reino não terá fim. Lucas 1:33. Momento Fé no Criador.
1: Os céus declaram a glória de Deus e o firmamento anuncia a obra das suas mãos.
0: Nosso Deus e Pai, somos cidadãos dispostos do teu reino. Seremos leais e fiéis a ti como Rei soberano e governador do reino, Pai. Ajuda-nos a viver neste domínio terreno como um filho do rei e um cidadão de um reino maior. Pai, permite que trabalhemos juntos contigo até o dia em que os reinos deste mundo, Pai, se tornem reinos de nosso Senhor. No vitorioso nome dele, oramos. Amém.
1: Privilégio ter a mesma mão que fez o universo e espalhou as estrelas, escrevendo seu nome no livro da vida. Louve a Deus por isso e declare agora Cristo como seu Senhor e Salvador, buscando a partir daqui o perdão e uma vida correta. Deus alegra-se por todo aquele que assim desejar de todo o coração.

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1: 8 horas e 1 minuto.
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1: 9:01.
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4: Opa, olá, olá, turma! Vem que tá começando aqui na sua rádio Louvor Mania. São as mais tocadas do segmento gospel a partir de agora. Vem comigo, Louvor Mania tá começando agora e está no ar.
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2: Se liga, o Louvor Mania vai dar uma parada rápida e volta na sequência.
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0: Voltamos com o Louvor Mania. E agora, tá na hora de aumentar o som, porque o que há de melhor no mundo gospel, você ouve aqui, né?
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2: Voltamos com o Louvor Mania. E agora, tá na hora de aumentar o som, porque o que há de melhor no mundo gospel, você ouve aqui, né?
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2: Pra você que tá ouvindo Louvor Mania, é com essas aqui que a gente encerra o programa de hoje. Semana que vem tem muito mais. Fui!
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1: 10 horas e 1 minuto.
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3: Chegamos! Bom fim de semana pra todo mundo. Tá começando mais edição do nosso Adoranejo, o melhor da música sertaneja gospel. O seu rádio. Colhem no rádio. Bora ouvir muita música sertaneja gospel que fala o nome do Senhor Jesus. Tá valendo aqui a sua participação e a sua interação. Muito prazer, gente. Marcos Santos da Voz do seu irmão em Cristo. Já vamos chegando, trazendo música bacana, hein? Pra gente curtir ainda mais o nosso fim de semana aqui no programa Adoranejo. Aumente o volume.

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Esse é o nosso Adoranejo, o melhor da música gospel no seu rádio. Eu quero te abraçar, hein? Eu quero mandar beijos e abraços pra você aqui na nossa rádio. Fique à vontade, você do campo, você no sítio, seja onde for. Que bom que você tá aí com a gente, na melhor programação no seu rádio. Chegando mais uma sequência pra você, aumente o volume, bora adorar.

0: bacana demais, você tá ouvindo aí o nosso programa Adoranejo. Deixa eu fazer o seguinte, vou sair pro intervalo rapidinho, daqui a pouquinho eu trago muito mais louvores pra você, eu volto já.
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1: Opa! Tô de volta! Muito prazer, hein? Satisfação, que privilégio encontrar você aqui, ó, na nossa rádio maravilhosa. Opa! Ó, obrigado a você também que tá nos ouvindo aí no aplicativo, rapaz, que bacana você nos ouvindo através aí do aplicativo aqui da nossa rádio, você que tá ouvindo a gente no site também, né? Acompanha a nossa programação, obrigado pelo seu carinho. Obrigado aí pela sua audiência, pela companhia. Ah, minha produção tá me falando aqui também. Você que tá nos ouvindo através da caixinha da Alexa, né? Rapaz, olha, todo mundo ouvindo a nossa rádio na Alexa, hein? Que coisa linda e que bacana. Glória a Deus, hein? Então, vamos nessa. Chegando mais uma seleção musical aqui pra você, ó. Bora curtir.

0: Opa, bacana, te peguei ouvindo o Adoralejo, hein? Coisa bacana, vamos sertanejando aqui na nossa rádio. Alô, meu irmão, alô, meu irmão. Tamo junto por aqui, tá? Alô, minha senhora, alô, meu senhor. Aquele abraço pra cada um de vocês, tá?
1: Vocês já foram rezar?
0: Ah, é? Ó, um abraço pra você, tá?
2: Você tá mexendo.
0: Que é isso, estamos por aqui, hein?
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0: amor. Ah, muito obrigado pelo carinho, obrigado pela audiência, gente.
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0: Ah, é, meu garoto, um grande abraço pra você, hein?
4: Posso até ter um desequilíbrio psicológico, assim. Penso na pessoa gente boa, eu.
0: Ah, é você? Ah, minha amiga, coisa bacana, hein?
1: Uma sombrinha, hein, que chupa laranja.
0: Olha, chupa laranja, hein? É bom, hein, nesse fim de semana. Você que tá no sítio aí, ó. Ah, já arrancou laranja por aí? Banana. O que tem por aí? No seu sítio, no seu quintal aí. Manda aqui pra gente. E bora sertanejar aqui na nossa rádio maravilhosa. A rádio que tá sempre com você. Vamos trazer mais moda, música sertaneja? Então vamos nessa. Bom fim de semana.

E assim a gente fecha muito bem com o nosso Adoranejo. Ó, forte abraço pra você, tá? Obrigado pela companhia, obrigado pelo carinho. Muitas participações chegando por aqui. O Juninho Vitor chegou no finalzinho no programa do Juninho Vitor. É, Juninho Vitor por aqui, rapaz, participando com a gente.

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2: 11 horas e 2 minutos.
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Com Santos na voz, tô te esperando por aqui, tá? Bora ouvir muita música, muitos louvores. Sabe por quê? É fim de semana e a gente vai louvar por aqui. Ó, vou falar pra você, a sequência tá daquelas, tá top de linha. Então fique com a gente e bora nessa, bora curtir o fim de semana, porque o Louva Aí está no ar!

Apocalipse 3:20 diz: eis que estou à porta e bato. 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

Não falei pra você que o programa tava top? Ah, tá gostando do novo aí? Está achando aí? Que bacana te encontrar por aqui, hein? Quero te ouvir, solta a voz aí também. Gente, é muita música, é muita adoração, a palavra do Senhor Jesus em forma de canção. A gente vai por aqui louvando o nome dele, falando sempre o nome dele e a presença do Senhor Jesus. Curte aí mais uma sequência, aumenta o som, bora!

0: Rafael Lobo aí. Fechando aqui, gente, a nossa meia hora de música. Já, produção. Tem que ir pro intervalo, é isso? Pro intervalo. Intervalo chegando. Eu volto já. Segurei, ó. Ei, é rapidinho, hein? Vou ali tomar água. Pegar um cafezinho na cozinha. Tem mais uma sequência. Ó, se eu fosse você, eu não perdia. Segurei, volto já.
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1: Já estamos de volta com o Louva Aí.
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live com ele, né? O nosso Seu Jesus. Tô te aguardando por aqui, dá tempo, hein? Dá tempo, vamos pra nossa última meia hora do nosso Louva e Aumenta.

0: Gente, tá gostando do Lova aí? Bacana te encontrar por aqui, hein? Cada música, cada canção, cada letra. E a gente vai louvando o nome do Senhor Jesus. Obrigado você que tem casa, um trabalho, seja onde for. Tá? É uma bagunça que a gente faz aqui também no seu fim de semana. Ai, glória a Deus. Glória a Deus. Em nome do Senhor Jesus. Vamos nessa, gente. Vamos deixar de papo, né? O povo quer ver música. Então, aumente o volume e bora.
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3: 11 horas e 59 minutos.
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6: Muito bem, estamos começando mais um Top 10 do dia. Segmento Gospel, bacana demais. A partir de agora tem as 10 mais tocadas no segmento Gospel para você adorar o nosso Deus. Aumenta o som.
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0: do dia. Eita, coisa boa, hein? A gente volta na próxima edição com mais Top 10 Gospel pra você.
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0: Um grito de vitória está consumado, e o grito vem de Jesus. Você tem noção do que representa eternidade, algo eterno? Em 1 João 3:2 está escrito: Amados, agora somos filhos de Deus, e ainda não é manifesto o que havemos de ser, mas sabemos que, quando Ele se manifestar, seremos semelhantes a Ele, porque assim como é, o veremos. O governo no reino de Deus é único. Ele não é uma democracia onde o povo governa, mas uma cristocracia, onde Cristo é a suprema autoridade. Num governo de homens não redimidos, a democracia é o único sistema honesto e justo. Mas nenhum tipo de democracia é melhor do que as pessoas que o compõem. Quando os homens são motivados pelo egoísmo, o governo será injusto. Quando os homens são desonestos, o governo será o mesmo. Quando todo mundo quer o governo de sua própria maneira, alguém se machucará. Mas no reino de Deus, Cristo é o rei. Ele é compassivo, honesto, misericordioso e justo. Quando Ele é soberano nos corações dos homens, a angústia torna-se paz, o ódio torna-se amor e o engano transforma-se em compreensão. Não é só isso. O reino de Deus é também eterno. A história do homem tem sido uma contínua série de meio sucesso e falhas totais. A prosperidade existe por um tempo, seguida por guerra e depressão. 26 civilizações existiam e não existem mais, e o homem ainda luta sempre com os mesmos problemas. Mas o reino de Deus subsistirá eternamente. A flutuação do tempo e o balançar do pêndulo da guerra para a paz, da fome para a abundância e do caos para a ordem terão um fim para sempre. A Bíblia diz: E o seu reino não terá fim. Lucas 1:33. Momento Fé no Criador.
1: Os céus declaram a glória de Deus e o firmamento anuncia a obra das suas mãos.
0: Nosso Deus e Pai, somos cidadãos dispostos do teu reino. Seremos leais e fiéis a ti como Rei soberano e governador do reino, Pai. Ajuda-nos a viver neste domínio terreno como um filho do rei e um cidadão de um reino maior. Pai, permite que trabalhemos juntos contigo até o dia em que os reinos deste mundo, Pai, se tornem reinos de nosso Senhor. No vitorioso nome dele, oramos. Amém.
1: Que privilégio ter a mesma mão que fez o universo e espalhou as estrelas, escrevendo seu nome no livro da vida. Louve a Deus por isso e declare agora Cristo como seu Senhor e Salvador, buscando a partir daqui o perdão e uma vida correta. Deus alegra-se por todo aquele que assim desejar de todo o coração.

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1: Muito boa tarde para você, louvado seja Deus, está no ar. O Palavra Viva deste dia, louvado seja o santo nome de Jesus. E vamos começar com a oração. Ore junto conosco, Papai Celestial, Deus de grande poder e glória. Senhor das nossas vidas, maravilhoso és, meu Deus. A Ti louvamos, a Ti glorificamos, a Ti exaltamos, a Ti adoramos, porque o Senhor é digno de toda adoração, porque o Senhor é digno de todo louvor, e a Tua palavra nos diz que todo ser que tem fôlego louve ao Senhor. Meu Deus, nós Te glorificamos, porque a Sua palavra nos ensina que o Senhor nos fez para a Sua glória. Louvado seja o santo nome de Deus. Recebe, Senhor, nosso louvor, a nossa adoração, Papai. Recebe também, Senhor, a nossa gratidão em nome de Jesus Cristo, meu Deus, por mais este santo dia, pelas nossas vidas, pelas bênçãos do Senhor, pela criação do Senhor para todos nós. Glória a Deus, te agradecemos, meu Senhor da glória. Aleluia, pela saúde, pelo pão de cada dia, pela água que nos refresca a sede. Aleluia, pela água que nos irriga as células do nosso corpo. Senhor, em nome de Jesus, te agradecemos pelo perdão dos nossos pecados, por Cristo Jesus nosso Senhor. Deus de maravilha, recebe nossa gratidão. Te imploramos agora, Senhor, fica conosco no nome de Jesus. Dá-nos da Tua graça, da Tua santa direção. Meu Deus, em nome de Jesus Cristo, que tudo em nós seja para a glória do Teu santo nome, onde quer que estejamos. Abençoa, meu Pai do céu, mais uma palavra viva deste dia, Senhor, aqui na Lemos FM. Em nome de Jesus Cristo, abençoa todos os nossos ouvintes, aqueles que estão conectados conosco, que estão na viagem, que estão no comércio, que estão no lazer, os que estão no recôndito do seu lar. Meu Deus, aqueles que estão, meu Pai do céu, no leito do hospital, aqueles que estão, meu Senhor Deus, passando por problemas, ajuda, meu Senhor, socorre. Nos dá da Tua graça, Senhor, em nome de Jesus de Nazaré. Amém. Louvado seja o santo nome de Deus. Muito bem, meus palavras no ar. Aleluia. É a palavra viva que está no ar. Louvado seja Deus. Aqui na Lemos FM, Rádio Show do Maranhão, para o mundo. Bendito seja Deus. Então você nordestino, você maranhense, você codoense, você brasileiro, alô, você que está nos ouvindo aí, de perto ou de longe. Aleluia, você aqui da América do Sul, da América Latina, do continente americano, louvado seja Deus. Você que está na Europa, na Oceania, você que está no Oriente, no Ocidente, em qualquer parte desse nosso planeta. Abraço para você, obrigado pela sintonia, louvado seja Deus. Aqui com você, pastor Almir Marques. Até às 14 horas, bendito seja o santo nome de Jesus. Fica conosco, graças a Deus, pela sua audiência. Fique ligado aqui no Palavra Viva. Abraço, meu querido, em nome de Jesus. Glória a Deus. Queremos já deixar o nosso versículo do dia, no nome de Jesus. Evangelho de Mateus, capítulo 5, e versículo de número 44. Você que porta a Bíblia, abre aí Mateus capítulo 5, versículo 44. Diz assim a palavra santa de Deus. Glória a Deus. Eu, porém, vos digo, disse Jesus, amai a vossos inimigos, bendizei os que vos maldizem, fazei bem aos que vos odeiam e orai pelos que vos maltratam e vos perseguem. Aleluia. Eu, porém, vos digo, disse Jesus de Nazaré, amai a vossos inimigos, bendizei os que vos maldizem, fazei o bem aos que vos odeiam e orai pelos que vos maltratam e vos perseguem. Louvado seja o santo nome de Deus. Palavras de Jesus Cristo, louvado seja o santo nome do Senhor, nosso Deus. Aleluia. Muito bem, você que está conosco aí, o nosso abraço. Graças a Deus. Aleluia. Por mais uma palavra viva que está no ar. Aqui na Lemos FM, Rádio Show do Maranhão. Glória a Deus. Boa tarde para você. Fica conosco aí, querido. Muito bem, nós já vamos tocar dois belíssimos louvores para você, mas antes nós gostaríamos de agradecer, de fato, ao nosso Deus pela sua bênção. Queremos agradecer de modo especial aleluia, a produção desse programa maravilhoso, na pessoa do nosso querido irmão Lemos e também a Denise. Louvado seja Deus. Abraço, queridos, que Deus abençoe ricamente. Gratidão por vossas vidas no nome de Jesus. Ouça aí lá dois louvores maravilhosos para você aqui no Palavra Viva. Primeiro louvor, A Espera de Jesus, do Osiés de Paulo. Eu quero oferecer para a missionária Socorro, minha esposa, meus filhos, aleluia, para a minha família, no nome de Jesus. Glória a Deus. Segundo louvor, na sequência, Sabe Filho, Amanda Vanessa. Ouça aí, louvado seja Deus, em nome de Jesus.

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3: Muito bem, boa tarde para você que está conectado aí, que está ligadinho conosco aqui no Palavra Viva, nesse santo dia aqui na Lemos FM, Rádio Show do Maranhão. Pastor Almir Marques com você aqui até as 14 horas. Louvado seja o santo nome de Jesus. Continue conosco aí, abraço para você, tudo de bom para a sua vida, louvado seja o santo nome de Jesus Cristo de Nazaré. Nós gostaríamos de mandar um alô para você que está conectado aí. E nós dedicamos louvores deste dia à palavra de Deus, aleluia, a reflexão, a oração deste dia para você que está nos ouvindo aí, em nome de Jesus, glória a Deus. Gostaria de enfatizar aqui, aleluia, e mandar um abraço para os nossos queridos pastores da Adede de Codó, do estado do Maranhão, glória a Deus, pastor Zé Gomes, pastor Francisco dos Milagres, pastor Cícero Lopes, pastor Fernando Guimarães, pastor João Arnoldo, pastor Getúlio Gabriel. Abraço, meus queridos, que Deus abençoe ricamente a sua vida em nome de Jesus. Deus abençoe também nosso querido pastor José Pereira, ali no quilômetro 17, pastor Francisco Salmento, presbítero Osni Rodrigues, pastor Elias, lá no Bacabalzinho da BR. Bendito seja Deus, Deus abençoe ricamente. Abraço o nosso querido pastor João Batista Abreu, ali na cidade de Peritoró. Glória a Deus. Abraço, pastor. Deus abençoe você e toda a sua família, em nome de Jesus. Abraço para os nossos queridos dirigentes das congregações da AD aqui de Codó, no nome de Jesus de Nazaré. Receba aí o nosso caloroso abraço, nosso abraço apertado, no nome de Jesus. Alô, irmão Mesquita e toda a sua família. Abraço. Deus abençoe. Alô, irmão Denilson, congregação Monte Tabor. Deus abençoe ricamente. Manda um abraço para o nosso querido irmão Eli, coordenador dos varões da AD de Codó, dirigente da congregação Betsaida. Deus abençoe, meu querido. Abraço para o senhor, para a sua esposa, irmã Fabiana. Deus abençoe. Continue conectado aí no Palavra Viva deste sábado aqui na Lemos FM, Rádio Show do Maranhão. Próximo louvor vai para você aí, que nós temos mencionado, em nome de Jesus Cristo de Nazaré. Glória a Deus. E mande seu alô aí para nós, solicite o seu louvor predileto, aleluia, sua música gospel preferida no 999-8264-1033. Aí nós já incluímos, aleluia, o seu pedido aqui na nossa próxima programação. Louvado seja Deus. Nossa gratidão mais uma vez aí, glória a Deus pela sua audiência, pela sua companhia aqui no Palavra Viva. Louvado seja Deus. Abraço do pastor Almir Marques para você, no nome santo de Jesus. Gostaria de mandar um alô, um abraço para os meus familiares que estão ali no estado do Goiás, a minha mãe, meus irmãos ali no estado do Goiás, em Valparaíso, em Lusiânia, em Caldas Novas. Louvado seja Deus, meu irmão lá em São Paulo, interior de São Paulo. Glória a Deus, minha irmã lá em Sorriso, no Mato Grosso. Glória a Jesus, meus irmãos ali em Timbiras, abraço, Deus abençoe ricamente, no nome de Jesus, meu querido irmão lá em Caxias, oh, louvado seja o santo nome de Jesus, que a família de vocês também seja ricamente abençoada, no nome santo de Jesus de Nazaré. Forte abraço, vai para vocês aí esse louvor, glória a Deus, paixão pela presença, Daniel e Samuel, louvado seja Deus. Para você que está nos ouvindo, receba aí. É palavra de Deus sendo louvada, tá bom? Paixão pela presença, Daniel e Samuel. Roda aí, por favor. Deus abençoe.

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3: Glória a Deus, louvado seja o santo nome do Senhor. Aleluia. Querido, você que está conosco aí, chegou o momento da nossa leitura bíblica da Palavra de Deus nesta santa tarde. Então, acompanhe conosco aí. Aqui no Palavra Viva, na Lemos FM, estaremos fazendo agora a leitura bíblica deste dia. Louvado seja Deus. Abra sua Bíblia aí, você que porta um exemplar das Sagradas Escrituras, no Evangelho de Mateus, capítulo 5, e versículos 43 até 48. Louvado seja o santo nome do Senhor. Mateus, capítulo 5, versículos 43 a 48. Diz assim a Palavra de Deus. Ouvistes que foi dito: amarás o teu próximo e aborrecerás o teu inimigo. Eu, porém, vos digo: amai a vossos inimigos, bendizei os que vos maldizem, fazei bem aos que vos odeiam e orai pelos que vos maltratam e vos perseguem, para que sejais filhos do Pai que está nos céus. Porque faz que o seu sol se levante sobre maus e bons, e a chuva desça sobre justos e injustos. Pois se amardes os que vos amam, que galardão tereis? Não fazem assim os publicanos também o mesmo? E se saudardes unicamente os vossos irmãos, que fazeis demais? Não fazem os publicanos também assim? Sede vós, pois, perfeitos como é perfeito o vosso Pai que está nos céus. Amém. Louvado seja Deus. Está aí a leitura bíblica desta tarde. Louvado seja Deus. Mateus capítulo 5, versículos 43 até 48. Continue conosco. Daqui a pouco nós estaremos meditando mais um pouco, refletindo mais profundamente na leitura bíblica que temos feito. Louvado seja Deus. Que esta palavra, queridos, permaneça em nossa mente, guardada em nosso coração. Louvado seja Deus, que nós fiquemos meditando nesta santa palavra de Deus, as Sagradas Escrituras. Glória a Deus. Muito bem, meus queridos, queremos mandar o nosso alô também, aleluia, para os nossos queridos ouvintes, aleluia. Glória a Deus, a Fátima, minha prima, que fica lá em Boa Vista, em Roraima. Abraço, minha querida, a minha prima Jesus, lá em Campestre, no Maranhão. Também para o nosso querido Juvenal, sua família lá em Castanhal, no estado do Pará. Glória a Deus. Receba aí o nosso abraço, meu querido, em nome de Jesus. Minha sobrinha Cristiane, lá em Timbiras. O irmão Ivan Rodrigues, está trabalhando lá em Santa Catarina. Abraço, meu querido, que Deus te abençoe, em nome de Jesus. Pastor Edson e o irmão Lázaro, a irmã Francisca, ali na aldeia El Betel, lá no Genipapo dos Vieiras. Glória a Deus. Estão ali atuando ali entre os índios Guajajaras. Nosso abraço para você, em nome de Jesus Cristo de Nazaré. Dedico aí para você este louvor em nome de Jesus. Glória a Deus. Mando também para o nosso querido irmão Jeová, lá no povoado Tucunaré, ali perto da fábrica de cimento. E por falar nisso, vai o nosso alô para os nossos queridos irmãos, amigos da Fábrica de Cimento Nassau. Glória a Deus. Abraço, meus queridos, no nome de Jesus de Nazaré. Glória a Deus. Nosso querido irmão Ernesto, que está lá em Samambaia, no DF. Abraço para você e toda a sua família. Louvado seja Deus. Muito bem, tocaremos agora mais dois belíssimos louvores para você. O primeiro louvor, Alívio, Jessé Aguiar. Na sequência, Todavia Me Alegrarei, Leandro Soares. Curta aí, querido, esses belíssimos louvores, em nome de Jesus.

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1: Muito bem, boa tarde para você novamente, você que está aí conectado no Palavra Viva, aqui com o pastor Almi Marques, na Lemos FM, Rádio Show do Maranhão. Um abraço para você, continue sintonizado conosco. Nossa gratidão pela sua sintonia. Louvado seja o santo nome de Deus. Muito bem, meu querido, chegou a hora de nós meditarmos um pouco aqui nas Santas Escrituras. A palavra de Deus que nós lemos está lá no capítulo 5, versículos 43 até 48 do Evangelho de Mateus. Glória a Deus. Esse texto, meu querido, você que nos ouve, foi escrito pelo evangelista Mateus, como nós já dissemos e conforme lemos, e nos fala profundamente a respeito do amor diferenciado, incondicional de Cristo Jesus. Louvado seja Deus. O evangelista Mateus, meus queridos, ele se destacou sobremaneira em relação aos seus escritos, não somente pela genealogia maravilhosa que ele apresenta no primeiro capítulo do seu livro. Glória a Deus. Esse evangelista, ele de fato foi alguém que destacou

Ou se tendo sido ele na sua vida pregressa, cobrador de impostos, ou seja, antes de aceitar Jesus Cristo, de receber Jesus como Senhor e Salvador da sua vida, ele era operador, trabalhador de uma exatoria, louvado seja Deus. E este homem foi um dos grandes escritores do Novo Testamento, porque o livro de Mateus é, de fato, um livro volumoso, louvado seja o Senhor, com os seus 28 capítulos que ele tem. E Mateus, meus queridos, que na verdade se destacou, como eu já disse, aleluia, ele marcou, de fato, os evangelhos, louvado seja o santo nome de Jesus. Este evangelista escreveu o seu livro, louvado seja Deus, por volta do ano 64 a 68 depois de Cristo. Glória a Deus. E ele nos expressa também, apresentando o Senhor Jesus Cristo como rei, enquanto que Marcos apresenta Jesus como servo, Lucas como filho do homem e João como o filho de Deus. Mateus apresenta Jesus como rei, louvado seja Deus. Esse homem, filho de Alfeu, e foi chamado por Jesus para o apostolado. Glória a Deus. Mateus foi um dos que foi batizados com o Espírito Santo no dia de Pentecostes. Louvado seja o Senhor. Aqui no capítulo 5, versículos 43 até 46, este evangelista muito nos admira em relação ao que ele escreveu sobre Cristo Jesus, porque aqui, neste capítulo, o Senhor Jesus Cristo se expressou a respeito do cumprimento da lei e dos profetas. Louvado seja o santo nome do Senhor. E então registrou Mateus acerca do próprio Cristo, quando ele disse: ouvistes o que foi dito, amarás o teu próximo e aborrecerás o teu inimigo. Você vê que aqui não é uma pergunta, é uma afirmação. Cristo estava dizendo: ouvistes o que foi dito, amarás o teu próximo e aborrecerás o teu inimigo. Era assim que estava escrito, louvado seja Deus. Mas Jesus disse: eu, porém, vos digo, amai a vossos inimigos, bendizei os que vos maldizem, fazei bem aos que vos odeiam e orai pelos que vos maltratam e vos perseguem, para que sejais filhos do Pai que está nos céus. Porque faz que o seu sol se levante sobre maus e bons e a chuva desça sobre justos e injustos. Aleluia. Queridos, creio que você deve estar pensando junto comigo, refletindo aí, que palavra é esta, diferente de tudo que nós temos ouvido, de tudo que nós temos visto. O que mais a gente ouve falar é de pessoas que pagam o mal com o mal, que dizem logo: olha, se alguém pisar no meu calo, já sabe, vou revidar. Não é verdade isso? A gente ouve muito sobre isso, mas Jesus Cristo veio para ensinar diferente. Se a gente pensa em alguém que seja inimigo, logo a gente pode pensar: esse inimigo pode fazer o mal para mim. Oh, meu Deus, misericórdia de nós, né, queridos? Mas Jesus Cristo fez toda a diferença. E ele dizia aqui na sua ministração: ouvistes o que foi dito, amarás o teu próximo e aborrecerás o teu inimigo. E de fato era isso que acontecia. E Jesus Cristo disse, porém: amai os vossos inimigos. Eu vos digo, amai os vossos inimigos. Já pensou, meu querido, você amar o seu inimigo? Jesus disse mais: bendizei a quem vos maldiz. É você ouvir que alguém falou mal de você, falou mal da gente, e você falar bem dessa pessoa. É mais difícil, tenho certeza que você concorda com isso. Por isso que Jesus fez diferença, por isso que ele marcou gerações. Continuou Jesus dizendo: fazei bem aos que vos odeiam. Oh, meu Deus. E orai pelos que vos maltratam e vos perseguem. Para que tudo isso? Jesus disse: para que sejais filhos do Pai que está nos céus. Meus queridos, então podemos dizer que é muito fácil dizer: sou filho de Deus, mas e cumprir todas essas coisas e fazer o que Jesus fez? Porque na verdade Jesus não só falou essas coisas, ele praticou. Jesus Cristo não só pregou sobre isso, ele cumpriu
toda a lei. Louvado seja o santo nome de Deus. Ele diz: para que sejamos filhos de Deus, temos que amar os inimigos, bendizer quem nos maldiz, fazer o bem a quem nos odeia, orar pelos que nos maltratam e nos perseguem, para que sejamos filhos de Deus, do Pai que está nos céus, porque faz que o seu sol se levante sobre maus e bons e a chuva desça sobre justos e injustos. Louvado seja o santo nome de Deus. De fato é assim, meus queridos, quando o sol desponta, aleluia, ele se manifesta para justos e injustos, bons e maus. Deus é justo, louvado seja Deus. Pois se amardes os que vos amam, que galardão tereis? Ora, é muito simples, né? Amar o papai, amar a mamãe, amar os filhos, amar aqueles que nos fazem bem. Muito simples, muito fácil. Mas amar aqueles que nos proporcionam coisas ruins é mais difícil. Mas Jesus cumpriu. Creio que você tenha ouvido ou lido ou assistiu através de um filme que quando Jesus estava crucificado, ele perdoou aqueles que o matavam. Estava Jesus no madeiro, no pé da cruz estavam aqueles que tinham o levado para a cruz depois de o julgarem. E Jesus disse: Pai, perdoa-lhes, porque eles não sabem o que fazem. Glória a Deus. Deus nos fez para perdoar. Louvado seja o santo nome de Jesus. Ele disse: pois se amardes os que vos amo, que galardão tereis? Não fazem os publicanos também o mesmo? E se saudardes unicamente os vossos irmãos, que fazeis demais? Não fazem os publicanos também assim? É verdade. É muito fácil fazer assim. Amar somente os que nos amam. Não é verdade? Fazer o bem só a quem nos faz o bem. Oh, meu Deus, nos ajude, meu Pai. Tenha misericórdia de nós para fazermos aquilo que o Senhor Jesus ensinou. Glória a Deus. Por isso eu repito, Jesus fez diferença para todas as gerações. É por isso que a história está dividida em antes de Cristo e depois de Cristo. Foi Jesus que marcou toda a história com a sua presença, com a sua vida, com o seu amor. Não é questão de religião, é questão de amor de Deus, de perdão de Deus. É questão de salvação por Cristo Jesus. Muito bem, não fazem os publicanos também assim, disse Jesus. E sede vós, diz o versículo 48, sede vós, pois, perfeitos, como é perfeito o vosso Pai que está nos céus. Aí você poderia pensar comigo: pastor, é muito difícil ser perfeito? Obviamente, mas a nossa busca deve ser insistente, persistente, cada dia melhorando, cada dia buscando, cada dia querendo melhoras para a nossa vida, cada dia desejando o melhor para o nosso próximo. Por mais que seja difícil, queiramos o bem para o nosso próximo, queiramos o bem até para aqueles que nos fazem o mal, que nós possamos desejar que as pessoas sejam felizes, louvado seja Deus, ainda que tenham feito coisas que não nos agrademos. Oh, meu Deus, que nós possamos continuar assim, buscando melhoras para agradar nosso Deus. No Salmo 37, versículo de número 4, a Bíblia nos diz que nós devemos agradar ao Senhor, louvado seja Deus. Este salmista, ele nos chama muita atenção, porque quando ele nos fala sobre isso, ele de fato está nos ensinando a buscar agradar a Deus. Como agradar o Senhor? O Senhor nosso Deus se agrada tanto do perdoar, que ele mesmo, no Salmo 130, versículo de número 4, ele escreveu através do salmista. O salmista dizendo sobre Deus: contigo está o perdão para que sejas temido. E o Salmo 37, versículo 4, que eu mencionei, diz assim: deleita-te também no Senhor, e ele te concederá o que deseja o teu coração. Oh, aleluia, glória a Deus. Muito bem, meus queridos, está aí a nossa reflexão deste santo dia. Louvado seja Deus. Continue conosco aqui no Palavra Viva. Receba aí esta palavra de Deus para sua meditação. Aí você poderia dizer: mas pastor, e sobre aqueles que estão praticando coisas adversas? Oremos por eles no nome de Jesus. Faça a sua oração por todos eles. Glória a Deus. Seja na nossa família ou não, continue buscando a Deus de maneira favorável também àqueles que estão ao nosso alcance.
Ah, pastor, mas não está ao meu alcance porque não posso vê-lo. Mas as orações ultrapassam barreiras. É possível sim Deus ouvir a sua e a minha oração, ainda que nós não estejamos vendo a pessoa por quem nós oramos. Mas Deus está vendo e ouvindo a nossa oração. Amém, querido? Louvado seja Deus. Que Jesus nos abençoe rica e poderosamente. Que esta palavra fique guardada aí na sua vida, em minha vida, em nossas vidas, em nossos corações, para a glória do Senhor nosso Deus. Ok? Abraço para você. Continue conosco. 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E você que quer mandar o seu alô, que quer dar o seu testemunho, você pode gravar um áudio e mandar para a gente também, contando aí o seu testemunho. Pastor, ouvi o programa Palavra Viva e aconteceu isso na minha vida. É bênção de Deus. Conte para nós a sua bênção. Faça um áudio sucinto, né? Glória a Deus. Resumindo, aí pelo menos um minuto, ou menos de um minuto, e mande para nós, para a gente contar seu testemunho aqui no Palavra Viva. Muito bem, quero mandar um alô, louvado seja Deus, para o pastor Genivaldo e sua família, lá em Cajazeiras, aqui, distrito de Codó, louvado seja Deus. Abraço, querido pastor, Deus abençoe ricamente. Quero mandar um alô especial para os irmãos da congregação Moriá, da AD aqui de Codó, aqueles que estão conectadinhos aí conosco no Palavra Viva. Abraço, meus irmãos, Deus abençoe. Abraço vai também para o pastor Montelo, louvado seja Deus. Pastor Montelo, ali no município de... aqui no Maranhão, esse município que o pastor Montelo está trabalhando, fica ali perto de Lago da Pedra. Abraço, pastor, que Deus abençoe, em nome de Jesus. Quero mandar um abraço para o pastor Nilson e pastor Torres, lá no Portão, é aqui no Maranhão também, município do Portão, louvado seja Deus, trabalhando para Deus ali. Que Deus abençoe ricamente a vocês e as vossas famílias, no nome de Jesus Cristo. E vamos de louvor. Você vai ouvir agora um belíssimo louvor com a Elian Santos, Conversando com Deus. Daqui a pouquinho estamos de volta para a nossa oração, para as nossas últimas considerações. Enquanto você ouve aí, fica meditando na letra, louvado seja Deus. Já pensou conversar com Deus? Você que não tem conversado com Deus, pense aí, enquanto este louvor toca. Você tem conversado com Deus? Precisa conversar com o Senhor. Tocando agora para você, Conversando com Deus, com Elian Santos.

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3: Louvado seja Deus! Mais um belíssimo louvor que você ouviu aí. Eu dedico esse louvor também para você que está conectado conosco ainda aqui no Palavra Viva, na Lemos FM, Rádio Show do Maranhão para o Mundo. Louvado seja Deus! Bom, estamos chegando ao final do nosso programa deste dia. Louvado seja Deus! Nossa gratidão pela sua audiência, viu? Você que está nos ouvindo aí, nosso abraço. Louvado seja Deus! Continue conosco todos os sábados. Estamos por aqui, das 13 às 14 horas. E você é nosso convidado especial para estar conosco. E mande seu alô para nós aí no 999-8264-1033. Aí você pede a sua música gospel predileta, o seu louvor preferido. Aí a gente toca aqui. A gente inclui na próxima programação, caso não seja possível atender você na programação do momento, mas a gente inclui na programação seguinte. E você não fica sem ouvir o seu louvor gospel de sua preferência, aleluia, em nome de Jesus, tá ok? Vamos orar na conclusão deste maravilhoso trabalho, em nome de Jesus, Senhor nosso Deus e nosso Pai, Deus Santo e Poderoso, a Ti toda honra e toda glória, recebe, Senhor, nosso louvor, a nossa exaltação a Ti, meu Pai,

nossa igreja terá sido avivada. Será exemplo para essa grande geração. Oh, desperta!

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1: 15 horas e 1 minuto.

0: fazer. Olá, boa tarde. Boa tarde, meus irmãos católicos. Bênçãos na vida de todos nós que procuremos lutar pela Eucaristia, fazer a vontade do Eterno, para que a gente possa se aproximar mais do Espírito Santo, se aproximar do nosso Deus. Nós estamos começando o programa Vivendo a Música Católica. As melhores músicas católicas você acompanha aqui no Vivendo a Música Católica na sua Lemos FM. É um prazer imenso. Então vamos começar com música, vamos começar cantando nesse programa maravilhoso. Aí eu convido todos os católicos para estarem conosco sempre sábado às 15 horas. Com o programa, você já sabe, Vivendo a Música Católica. E nós começamos o programa de hoje com Frei Gilson, que veio em Codó, arrastou multidões, e aí a gente cantou com ele, né? A gente ficou feliz. E nós vamos com o Frei Gilson. Eu seguirei. Tu és o centro. Frei Gilson, no Vivendo a Música Católica.
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sem a graça de Deus nós não podemos nada. Você entende isso? Sem a graça de Deus você não pode ser santo. Existe um detalhe que às vezes a gente não para para pensar. Até quando a gente se arrepende de um pecado, isso é graça de Deus. Não pense você que você está indo lá para o confessionário, porque agora você é humilde e está se arrependendo. Não. Até quando a gente se arrepende, é um dom que Deus está dando para a gente. Amém? Tudo é graça. E em nome de Jesus, pela graça dEle, nós iremos até o fim. Você não vai desanimar no caminho. Olha para quem está do seu lado e diga: você não vai desanimar no caminho, porque a graça de Deus está contigo. Pode aplaudir a graça de Deus. Ergue teu braço e diga: eu te seguirei, Senhor.

uma coisa você tem que entender: Deus não aceita ficar em segundo lugar. Deus não aceita. Ah, mas eu amo minha família. Mas a sua família não pode ficar no primeiro lugar. Ah, mas eu amo meu trabalho. É, mas o seu trabalho não pode ficar em primeiro lugar. Ah, mas eu amo a minha casa, eu amo meus bens, eu amo tudo que eu tenho. Então, mas tudo isso não pode ficar no lugar de Deus. Deus em primeiro lugar na sua vida. Buscai primeiro o reino de Deus e o resto vem por acréscimo. Aquele que ama pai e mãe mais do que a mim não é digno de mim. Nem mesmo a família Deus permitiu que você amasse mais do que ele. Ele é mais que tudo. Eu gostaria que você colocasse Jesus de volta no lugar que é só dele. O primeiro lugar na sua vida é de Deus e de mais ninguém. Não é do namorado, não é do noivo, de ninguém. Diga comigo: de ninguém. De ninguém. O primeiro lugar na minha vida é de Deus.

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2: Alô você, brigadão por você estar aqui com a gente no Vivendo a Música Católica. Neste sábado, abençoado sábado do Senhor, você está com a gente. Muitíssimo obrigado por você estar aqui com a gente, tá bom? Olha, daqui a pouco nós vamos ler um pouquinho a Palavra de Deus, a Bíblia Edições Ave Maria. Eu estou com ela aqui, uma Bíblia Católica. E nós vamos daqui um pouco ler o que fala o livro de Êxodo, no capítulo 20, né? Você vai acompanhar uma passagem muito boa da Palavra de Deus, muito bonita, né? Muito sagrada da Palavra de Deus. Quero mandar um alô aqui para os nossos irmãos da Igreja de Santo Antônio. Um abraço para os nossos irmãos, paróquia de Santo Antônio, ali na rua Joaquim Nabuco, recebam o nosso abraço, né? E nós queremos mandar um alô aqui para o meu amigo Cordeiro, né? Da paróquia de São Francisco, é o pároco da Igreja de São Francisco. Também um abração também para Jaime, diretor da paróquia de São Pedro. Um abraço para vocês, brigadão por estarem ligados aqui no Vivendo a Música Católica. E um abraço também para Frank Souza, esse católico abençoado da cidade de Codó. Olha, você durante o programa, você vai colhendo algumas informações do meio da nossa igreja, da Igreja Católica Apostólica Romana. E para você saber, vamos lá, o catolicismo é a religião com mais adeptos no Brasil. Segundo dados do Instituto Brasileiro de Geografia e Estatística, o IBGE, cerca de 102 milhões de pessoas são representadas pela fé, número que representa 56,7% da população. Então, esse é o percentual, segundo o IBGE, de católicos no Brasil. As pessoas que se declaram católicas, apostólicas romanas, somam aí um percentual de 56,7%. Esse é o número aí destinado aí pelo IBGE. Bênção para todos os nossos irmãozinhos. Você já está sabendo, né? Você pode pedir a sua música do padre, da irmã Tereza, de quem você quiser, tá? Pelo 99984-165465, você envia uma mensagem de áudio dizendo eu quero a música do padre, do cantor tal, do grupo, tá? E a gente vai rodar para você aqui a música e se você quiser oferecer, fique à vontade. Vivendo a Música Católica aqui na sua rádio Lemos FM. Quem canta para nós agora é Tiago Brado. Minha Essência, Verdades do Tempo. Cante, acompanhe.

0: passar, você cometeu algum erro, né? Tá todo desmantelado espiritualmente, vá, confesse com o padre, com o pároco, né? Se aproxime mais da palavra de Deus, seja um santo, né? Sejais santos como eu sou santo, sejais santos, né? E aproveitando aqui, eu quero mandar um alô mais para os nossos irmãos católicos. Quero mandar um alô aqui para a Conceição Cruz, lá na 13 dela. Também o Edelson, aqui no centro da cidade. Recebam o nosso abraço, sintam-se abençoados, não é? E transmissor da palavra de Deus. Alô, meu padre Edvan Sena, na igreja de Santa Teresinha, na rua São Luís, no Codão Novo. Olha, todo domingo às 7 horas da noite tem missa, viu? Você que é católico, você pode ir lá. E você que é evangélico também pode ir assistir a missa, tá bom? Bom, eu estou aqui com a Bíblia, a edição Ave Maria, a Bíblia excelente. E eu vou ler um pouquinho para você aqui da Palavra de Deus, uma Bíblia católica, você que é católico, não é? Eu vou falar aqui sobre os 10 mandamentos ou o decálogo. Então Deus pronunciou todas estas palavras: eu sou o Senhor teu Deus que te fez sair do Egito, da casa da servidão. Não terás outros deuses diante de mim, da minha face. É o primeiro mandamento dos 10 mandamentos. O outro mandamento, o segundo, é: não farás para ti escultura nem figura alguma do que está em cima nos céus ou embaixo na terra, sobre a terra, ou nas águas debaixo da terra. E não te prostrarás diante delas e não lhes prestarás culto. Eu sou o Senhor teu Deus, o Deus zeloso que vingo a iniquidade dos pais, dos filhos, nos netos e nos bisnetos, daqueles que me odeiam, mas uso de misericórdia até a milésima geração com aqueles que me amam e guardam os meus mandamentos. É o primeiro e o segundo mandamento aqui da Bíblia Ave Maria, tá bom? Olha, tem mais música para você. Não esqueça de interagir conosco. O zap é o 999-84-16-5465. Você está na Rádio Lemos FM, a rádio do povo do Maranhão, do Brasil, tá bom? Bom, já mais música para você, mas tem uma curiosidade. O país ainda, como é que é, rapaz? Tem que estar chegando umas informações aqui e eu vou repassar para você, viu? Depois dessas, das duas músicas que nós vamos rodar para você agora, você vai acompanhar mais informações do meio católico aqui no programa Vivendo a Música Católica. Agora é hora de Eliana Ribeiro e irmã Ana Paula. Quem, como Deus, quero ser amor, não, eu quero ser amor aqui. Agora, mais música para você.
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queira viver mais, queira ser feliz. 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
3: Alô, boa tarde. Você, neste sábado, acompanhando aqui o programa Vivendo a Música Católica, bênçãos para você. Você está na Rádio Lemos FM. Um abraço. Espalhe essa notícia para todos os católicos que a música católica tem espaço reservado na Lemos FM. Sempre às 15 horas, tá bom? Aqui é uma hora de muita música, muita informação para você. Bom, nós começamos a ler aqui a Bíblia Ave Maria no capítulo 20 do livro de Êxodo. Você pode ler na sua própria casa, depois a gente vai dar continuidade lendo, né, a palavra de Deus. Bom, a igreja ela tem passado por apuros, e já nós falamos sobre isso, perseguições no mundo, mas no Brasil a igreja católica vive muito bem. A igreja católica tem o maior número de adeptos e, dentre as circunscrições, o Brasil tem 217, que são as dioceses. 48 são arquidioceses, 3 são eparquias e 8 são prelazias. O Brasil ainda possui um exarcado, um ordinariado para os fiéis de rito oriental, sendo ordinário próprio, um ordinariado militar do Brasil, uma administração apostólica pessoal e uma arquiparquia. Pois é. Mas segundo o levantamento de 2021, não é? A Igreja Católica, ela dispõe, segundo a CNBB, existe 12.013 paróquias no Brasil. É informação para você. Vamos de música. Padre Manuel Silva, A Mesma Moeda, e Declararei, aqui no Vivendo a Música Católica.
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e com esta oração, Senhor, nada mais. Nós queremos declarar do que a nossa dependência do Teu amor. Nós, as nossas vidas, sem o Teu amor, é uma vida totalmente fracassada. Uma vida fora de forma. Uma vida sem o Teu amor, Senhor, é uma vida sedentária. Uma vida literalmente empobrecida. Uma vida, Senhor Jesus, sem o Teu amor, é uma vida literalmente desnutrida da graça. Mas com esta oração, Senhor, nós queremos apenas nos render mais uma vez ao Teu amor, cantando esta verdade que muitas vezes incomoda a nossa alma. O que seria de mim, Senhor, se o Teu amor pagasse com a mesma moeda? O que seria de mim, Senhor? O que seria de nós, Senhor, se o Teu amor fosse da mesma maneira com o amor que nós damos? Que muitas vezes é um amor de esquecimento. Muitas vezes, Senhor, é um amor egoísta. Muitas vezes, Senhor, é um amor de troca. Mas o Teu amor não é assim, não é egoísta. O Senhor não nos paga com a mesma moeda. O Senhor não nos esquece. E não nos dá nada em troca de algo. O Senhor nos ama porque o Senhor é o próprio amor. E com esta oração, Senhor, nós só queremos isso.

0: E com a mesma moeda, nós queremos nos render ao teu amor mais uma vez e declarar no silêncio do nosso quarto, e declarar na intimidade desta oração que não é perfeita, que pode até ter a voz desafinada, mas é uma voz sincera, que canta uma verdade e que busca viver esta verdade. O que seria de mim, Senhor?
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3: 15 horas e 59 minutos.
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5: Olá, seja bem-vindo a mais um programa Unidos pela Fé. Comigo, Nando Pinheiro. Quando a escuridão ameaçar envolver nossas vidas e a fé que acende a luz da esperança em nossos corações, unidos pela fé, enfrentaremos os desafios da vida com coragem e determinação, sabendo que, mesmo nos momentos mais sombrios, a luz da esperança nunca se apaga. Vamos conferir o melhor da música gospel aqui comigo. 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

0: Você está no Unidos pela Fé. Já já eu volto com muito mais para você.
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0: Já disse certo pensador que os provérbios são sentenças curtas advindas de longa experiência. Daí a dificuldade em entender tantos provérbios profundos. Do mesmo modo, acontece com certas afirmações. Carecem, muitas vezes, de longa reflexão e até alta pesquisa para chegar ao entendimento. Não é diferente com algumas frases sucintas daquele que deixou um modelo para seguir de perto os seus passos. Ele falava muito com pouquíssimas palavras. Ensinava as mais fortes lições de vida com simples ilustrações. Fazia dos pensamentos mais insondáveis a coisa mais óbvia, a ponto de envergonhar a quem ainda não entendera. Isso não mudou. Nós que hoje o lemos, nos quedamos muitas vezes a perguntar o significado do dito. É preciso ir longe no raciocínio, voltar no tempo, muitas vezes, para sentir como sentia quem ouvia. Tentar ver como via quem o escutava. Entender o sentido das coisas como eram naquele tempo. Como entendia quem lhe estava dando ouvido. Só assim conseguimos chegar ao entendimento dos seus ensinamentos mais profundos. Vós sois o sal da terra, disse ele certa vez. Poucas palavras as quais, se forem explanadas, podem preencher um livro de não poucas páginas. Tamanha é a profundeza. Pense antes de qualquer outra coisa. Em quão notável é essa substância? No entanto, o maior valor dessa rica substância se encontra na preservação da vida. O corpo humano contém cerca de 230 gramas de sal, sem o qual você morreria. Infelizmente, ouvimos hoje bem mais conversas sem nenhum tempero do que as boas conversas temperadas com sal. O assunto pode ser até importante, mas, se não tiver tempero, poderá soar sem nenhum sabor. Se quiser agir como sal da terra, precisa aprender ou a se acostumar a temperar a sua conversação. Para uma boa limpeza da boca, é fundamental aprender a criar as ideias de modo salutar, de modo a edificar, não apenas de modo a jogar palavras ao vento. Comunicação é bem mais do que isso. Assim como você pode servir bom alimento sem sal, pode também jogar uma suja verborréia para cima dos ouvidos de quem o ouve. A diferença será o efeito causado. O alimento não será agradável ao paladar de quem o consome. Assim como as palavras não atingirão o objetivo esperado se soarem de modo a desagradar quem o ouve. Não é difícil perceber por que os desacordos crescem a cada dia, porque cresce tanto a falta de entendimento. Parece que os homens estão ficando cada vez mais sem sal em si mesmos. Está faltando tempero. As palavras mais ferem do que curam, mais envergonham do que agradam, mais derrubam do que edificam. E o relacionamento vai ficando cada vez mais insosso, cada vez mais difícil de ser digerido. A falta de sabor faz aparecer um enjoo com maior rapidez. As virtudes se corrompem. Os compromissos já não comprometem. As promessas já não se cumprem. Os valores estão confusos. A moral está decaindo. O ser humano perdeu a sua salinidade e junto está perdendo a razão da vida. É nisso que se encontra o maior motivo para reflexão. Se confia mesmo na sabedoria do grande mestre, precisa prestar atenção ao que ele disse logo depois da exortação de que você deve ser o sal da terra. Mais uma vez, demonstrando a extensão do seu entendimento, ele disse que se o sal perder a sua força, como se lhe restabelecerá a sua salinidade? Não presta mais para nada, senão para ser lançado fora, a fim de ser pisado pelos homens. Quando ele disse essas sábias palavras, não existia ainda o sal refinado como hoje o conhecemos. Ele vinha misturado com outras substâncias, até mesmo com terra. Se não servisse mais para salgar, poderia ser lançado fora. Percebe agora em que pé se encontra no contexto desse raciocínio? Portanto, você pode ter grande utilidade sim. Se em vez de reclamar, passar a agir. Se em vez de jogar palavras ao vento, temperar a sua fala. se em vez de se perder na corrupção do mundo, passar a ter atos de preservação da moral. Você não precisa ser alimento insosso, não precisa ser jogado nos socalcos do caminho. Você pode ser e ter tempero que agrada aos bons paladares. Você pode ser o sal da terra.

entender o que Deus está falando. É porque está trabalhando.

Já disse certo pensador que os provérbios são sentenças curtas advindas de longa experiência. Daí a dificuldade em entender tantos provérbios profundos. Do mesmo modo acontece com certas afirmações. Carecem muitas vezes de longa reflexão e até alta pesquisa para chegar ao entendimento. Não é diferente com algumas frases sucintas daquele que deixou um modelo para seguir de perto os seus passos. Ele falava muito com pouquíssimas palavras. Ensinava as mais fortes lições de vida com simples ilustrações. Fazia dos pensamentos mais insondáveis a coisa mais óbvia, a ponto de envergonhar a quem ainda não entendera. Isso não mudou. Nós que hoje o lemos, nos quedamos muitas vezes a perguntar o significado do dito. É preciso ir longe no raciocínio, voltar no tempo, muitas vezes, para sentir como sentia quem ouvia. Tentar ver como via quem o escutava. Entender o sentido das coisas como eram naquele tempo. Como entendia quem lhe estava dando ouvido. Só assim conseguimos chegar ao entendimento dos seus ensinamentos mais profundos. Vós sois o sal da terra, disse ele certa vez. Poucas palavras as quais, se forem explanadas, podem preencher um livro de não poucas páginas. Tamanha é a profundeza. Pense antes de qualquer outra coisa. Em quão notável é essa substância? No entanto, o maior valor dessa rica substância se encontra na preservação da vida. O corpo humano contém cerca de 230 gramas de sal, sem o qual você morreria. Infelizmente, ouvimos hoje bem mais conversas sem nenhum tempero do que as boas conversas temperadas com sal. O assunto pode ser até importante, mas, se não tiver tempero, poderá soar sem nenhum sabor. Se quiser agir como sal da terra, precisa aprender ou a se acostumar a temperar a sua conversação. Para uma boa limpeza da boca, é fundamental aprender a criar as ideias de modo salutar, de modo a edificar, não apenas de modo a jogar palavras ao vento. Comunicação é bem mais do que isso. Assim como você pode servir bom alimento sem sal, pode também jogar uma suja verborréia para cima dos ouvidos de quem o ouve. A diferença será o efeito causado. O alimento não será agradável ao paladar de quem o consome. Assim como as palavras não atingirão o objetivo esperado se soarem de modo a desagradar quem o ouve. Não é difícil perceber por que os desacordos crescem a cada dia, porque cresce tanto a falta de entendimento. Parece que os homens estão ficando cada vez mais sem sal em si mesmos. Está faltando tempero. As palavras mais ferem do que curam, mais envergonham do que agradam, mais derrubam do que edificam. E o relacionamento vai ficando cada vez mais insosso, cada vez mais difícil de ser digerido. A falta de sabor faz aparecer um enjoo com maior rapidez. As virtudes se corrompem. Os compromissos já não comprometem. As promessas já não se cumprem. Os valores estão confusos. As virtudes se corrompem. Os compromissos já não comprometem. As promessas já não se cumprem.

presta mais para nada, senão para ser lançado fora, a fim de ser pisado pelos homens. Quando ele disse essas sábias palavras, não existia ainda o sal refinado como hoje o conhecemos. Ele vinha misturado com outras substâncias, até mesmo com terra. Se não servisse mais para salgar, poderia ser lançado fora. Percebe agora em que pé se encontra no contexto desse raciocínio? Portanto, você pode ter grande utilidade sim. Se em vez de reclamar, passar a agir. Se em vez de jogar palavras ao vento, temperar a sua fala. Se em vez de se perder na corrupção do mundo, passar a ter atos de preservação da moral. Você não precisa ser alimento insosso. Não precisa ser jogado nos socalcos do caminho. Você pode ser e ter tempero que agrada aos bons paladares. Você pode ser o sal da terra.

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É muito bom tê-lo aqui em nosso programa Unidos pela Fé, com a apresentação de Nando Pinheiro. Daqui a pouco estou de volta aqui, Unidos pela Fé.

Deus tem uma resposta. Você diz: isso é impossível. Deus diz: tudo é possível. Você diz: eu já estou cansado. Deus diz: eu te darei o repouso. Você diz: ninguém me ama de verdade. Deus diz: eu te amo. Você diz: não tenho condições. Deus diz: minha graça é suficiente. Você diz: não vejo saída. Deus diz: eu guiarei teus passos. Você diz: eu não posso fazer. Deus diz: você pode fazer tudo. Você diz: estou angustiado. Deus diz: eu te livrarei da angústia. Você diz: não vale a pena. Deus diz: tudo vale a pena. Você diz: eu não mereço perdão. Deus diz: eu te perdoo. Você diz: não vou conseguir. Deus diz: eu suprirei todas as suas necessidades. Você diz: estou com medo. Deus diz: eu não te dei um espírito de medo. Você diz: estou sempre frustrado e preocupado. Deus diz: confiai-me todas as suas preocupações. Você diz: eu não tenho talento suficiente. Deus diz: eu te dou sabedoria. Você diz: não tenho fé. Deus diz: eu dei a cada um uma medida de fé. Você diz: eu me sinto só e desamparado. Deus diz: eu nunca te deixarei nem desampararei. Aprenda que Deus sempre está contigo. Ele tem uma resposta para você.

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É muito bom tê-lo aqui em nosso programa Unidos pela Fé, com a apresentação de Nando Pinheiro. Daqui a pouco estou de volta aqui, Unidos pela Fé. 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

Muito obrigado por estar junto comigo nesse programa que é, sem dúvida nenhuma, um dos melhores programas do rádio. Um momento para você ser grato pela sua vida. Daqui a pouco eu volto com muito mais aqui, Unidos pela Fé.

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É muito bom tê-lo aqui em nosso programa Unidos pela Fé, com a apresentação de Nando Pinheiro. Daqui a pouco estou de volta aqui, Unidos pela Fé. 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

Se você pudesse entender. Mentiram pra você. Não é verdade que eu criei um ser imperfeito assim como você é. Não é verdade que eu coloquei em um campo de provas para saber como você se sairia. Não é verdade que você precisa passar por muitos sofrimentos para pagar uma dívida que não fez. Pense um pouco. Que pai marcaria o dia da morte de um filho amado no dia do seu nascimento? Que pai preveria para um filho amado uma vida de dores e tormentos? Que pai queimaria apenas a mãozinha de um filho amado para castigar erros cometidos? Não, eu não sou tão cruel assim. É muito simples e fácil entender a verdade a meu respeito. Você não consegue entender com clareza por que mentiram para você. Você foi condicionado a acreditar mais na mentira. É mais fácil e cômodo do que gastar tempo a usar os neurônios para sondar abaixo da superfície. É muito mais fácil se guiar por uma crença pré-estabelecida do que persistir em provar a verdade. Mas pode ter certeza de uma coisa. Assim como o óbvio não é tão óbvio até que seja dito, a mentira só impera até prova em contrário. E por mais tempo que perdure o falso, o verdadeiro sempre vencerá. O real pode até ser empanado por algum tempo, mas nada pode mudar a verdade. Eu tenho tido paciência porque, embora não entenda, você precisa dela. Mas pode ter certeza que não será por muito tempo mais. Como humano, você sente tudo de mal que o afeta, mas despercebe também que muito desse mal você pode ser o causador. O pai que bem educou o filho não tem culpa pelos erros desse filho quando adulto. Eu não sou culpado se as minhas diretrizes não são observadas. Eu sei o que é melhor para você, mas sei também que o seu coração é traiçoeiro. Sei que é mais fácil e até mais prazeroso seguir as instâncias da sua carne humana imperfeita. Sei que você não é culpado por ter recebido uma herança tão desvalida. É por isso que me propus a consertar tudo. É por isso que estou atento a tudo e a tantos que provavelmente não terão conserto. Eu sei que as trevas estão tomando conta do mundo, mas isso não é problema para mim. Ainda que seja de noite, eu vejo cada caminho. Meu olhar penetra longe, vejo os maus, conheço os bons. Caminho pelas ricas e silenciosas avenidas e entro pelos becos sem saída. Ando pelas praças iluminadas e penetro na favela mais escura. Eu conto as gotas de sangue, me fere cada gemido, me maltrata tanta dor. O que plantei foi a vida. Não suporto ver a morte matando como hoje mata. Ainda que seja de noite, eu sei daquele regato que nasce manso no mato, que corre pelas campinas e se transforma bem longe em majestosas usinas. Tão grande é o processo, tanto conforto é gerado, quando se quer e se busca. Mas sei da grande ambição que hoje corrói o peito de tanta alma desalmada. Não há fim para a ganância de quem já tem e quer mais. Crescem riquezas injustas enquanto agoniza e morre o meu planeta escolhido. Ainda que seja de noite, eu vejo a destruição causada pelo egoísmo. Vejo o pobre tão pisado gritando a dor da fome, colhendo o que não plantou. Ainda que seja de noite, as luzes ferem a vista onde se perde a moral e o freio não segura. A noite foi produzida para o descanso de quem se cansa na labuta honesta. Mas tem sido usada para camuflar as maiores barbaridades perpetradas pelos poderosos. Como se eu não pudesse enxergar através das trevas e registrar os seus atos vis. Ainda que seja de noite, eu posso ver com clareza, dizendo que era para aumentar os alimentos. Mexeram nos germes perfeitos de certas plantas. Aumentou de fato os tesouros próprios, mas envenenaram toda a população. Ao planeta já não resta força para produzir, ao menos, a cura para a humanidade doentia. Mesmo que seja de dia, não vejo aqui outro jeito. Para poder consertar, eu vou ter que arruinar aquele que arruina a Terra. Ainda que seja de noite, eu sei das bombas que fazem. Sei da matança do amor em troca da recompensa que traz riqueza e poder. Eu vejo as cercas embandeiradas separando os quintais de uma mesma família.
Conheço o preconceito que maltrata tanto por se desconsiderar de acercas embandeiradas separando os quintais de uma mesma família. Conheço o preconceito.

seus atos de modo bem descarado, furtando ao pobre alimento, prometendo dar em troca o que nem eu prometi. Já não contentam com a lã, também já comem a carne do que chamam de ovelhas. Só vai crescendo o tesouro e dizem que a conta é minha, como se eu precisasse. Ainda que seja de noite, eu vejo o abuso do poder. Vejo bem os poderosos fazendo crescer a carga de quem já tem para levar. Sem escrúpulos ou pena, tomam até cobertor de quem nada tem para dar. Matam de frio o inocente, fazem faminto morrer, tiram o pão da boca alheia. Mas vivem na mordomia sem saber se é quente ou fria a noite que vive o pobre. Mas é só questão e tempo, quando a hora for chegada, tombará qualquer gigante. Ainda que seja de noite, eu bem sei do lucro injusto. É cobra engolindo cobra, serpentes vis, indecentes, pisando até o caído. O cofre de prata e ouro certamente não tem fundo, pois nunca se enche o tal. Na compra e venda do dia não importa a agonia de quem não tem para pagar. A diferença é gritante entre os mais ricos e os mais pobres. Não há equidade ou pena. Ainda que seja de noite, eu vejo os escravos do comércio injusto clamando por socorro. Ainda que seja de noite, eu sei de cada mentira. Eu vejo os que se dizem meus representantes e contam mentiras ao meu respeito. Fizeram de mim um monstro horrível que vive procurando meios para judiar do povo. Dizem que eu mato quando dou vida, dizem que eu puno quando perdoo. Fizeram de mim um algoz quando eu sou o libertador, um carrasco quando ofereço salvação. Mas a mentira tem perna curta e quem mentiu vai pagar. Vai receber de volta o que fez de mim. Ainda que seja de noite, eu vejo a apatia que toma conta da maioria. Vejo a verdade chegando, batendo em cada porta, atingindo cada ouvido. Mas também vejo a surdez de quem não quer escutar para não descer do pedestal do orgulho. Vejo a cegueira de quem não quer enxergar para não arcar com as perdas de uma vida vã. Vejo o descaso de quem não sente por não sentir mais o que é ser humano carente de redenção. Vejo o lacaio a cavalo e o príncipe andando a pé. Vejo o sábio chorando em dores e o tolo rindo à toa. Ainda que seja de noite, eu vejo seu coração. Sei ler o seu pensamento e saber do sentimento que nesse peito palpita. Se você agora sofre e se sente afligido com o que se passa no mundo, espere um pouco só. Poderá viver para ver que nunca esqueço a promessa que há muito eu fiz um dia. Vou libertar quem merece de todo esse sofrimento, de tanta barbaridade. Mas fazer chorar lá fora, no frio e na escuridão, quem não fizer caso agora. Ainda que seja de noite, eu enxergo como de dia. E vou ver naquele dia quem for se esconder no mar ou na profunda floresta. Não vai escapar ileso quem buscar o interior da terra. Eu cavoco e vou buscar. Podem ir para o leste ou oeste, para o sul ou para o norte, ou aos confins do Everest. Podem fugir para onde quiserem, mas não se livrarão do açoite, pois meus olhos os verão. Ainda que seja de noite.

0: que você puder. Aleluia!
1: Muito obrigado por estar junto comigo nesse programa que é, sem dúvida nenhuma, um dos melhores programas do rádio. Um momento para você ser grato pela sua vida. Daqui a pouco eu volto com muito mais aqui, Unidos pela...
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1: 18 horas e 1 minuto.
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4: Gente, mas é impressionante. Os dias estão passando em uma velocidade espantosa, muito rápido. E a gente já tá aqui de novo, né? É o Super Hits que tá começando. Eu sou o Ronan Oliveira e vou te acompanhar com as melhores músicas. Sabe o que eu desejo para você? Um ótimo fim de semana. E eu quero que você fique comigo no Super Hits. Posso contar com isso? Então bora lá!
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0: Tudo melhorando na praia!

0: Brasil. Toda a honra e toda a glória pertence ao Senhor Jesus. Obrigado, meu Deus. 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
2: hits. Pessoal, vou dar uma paradinha na programação. Vamos ouvir as mensagens dos nossos parceiros. Mas é super rápido e eu já volto com muito mais música. Já já estamos de volta, não saia daí.

Deu tempo de tomar aquela aguinha? Muito bem, já estamos de volta com a nossa programação e eu sei que você vai adorar mais essa parte, com grandes sucessos aqui na sua rádio.

0: Pagodinho!
1: Pagodinho!
0: Cheguei.
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Pessoal, vou dar uma paradinha na programação, vamos ouvir as mensagens dos nossos parceiros, mas é super rápido e eu já volto com muito mais música. Já já estamos de volta, não saia daí!

0: bem o problema que tem.
1: Salva de palmas! Manda o nome dele! Magia! Obrigado, meu irmãozinho. Deus abençoe você. Muito sucesso.
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0: Obrigado, gente!
1: Irmão, muito obrigado pelo convite. 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

Deu tempo de tomar aquela aguinha? Muito bem, já estamos de volta com a nossa programação e eu sei que você vai adorar mais essa parte, com grandes sucessos aqui na sua rádio.

Pessoal, vou dar uma paradinha na programação, vamos ouvir as mensagens dos nossos parceiros, mas é super rápido e eu já volto com muito mais música. Já já estamos de volta, não saia daí!

0: 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É Ronaldinho e Ercato, hein?
1: Esquece!
0: É Ronaldinho e Ercato, só curtindo o rolê aleatório.
1: Vambora! Vai!

0: Saudade.
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0: Aqui os intervalos são sempre muito rápidos, então não saia daí, é rapidinho e a gente volta com muito mais música. Até já.
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0: Muito bem, já estamos de volta aqui na sua rádio com a melhor programação. Foi um intervalo super rápido e já trazemos mais sucessos para você.

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2: Pessoal, vou dar uma paradinha na programação. Vamos ouvir as mensagens dos nossos parceiros. Mas é super rápido e eu já volto com muito mais música. Já já estamos de volta, não saia daí.
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0: Muito bem, já estamos de volta aqui na sua rádio com a melhor programação. Foi um intervalo super rápido e já trazemos mais sucessos para você.
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Tá na hora do intervalo, mas é sempre muito rápido. É o tempo de você tomar uma aguinha, um cafezinho, e a gente já volta com muito mais música e na melhor programação, é claro, né? Não saia daí, eu já volto.

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2: 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Vamos cantar.

0: vocês.
1: Obrigado, gente.
0: Pra Alcione.
1: Obrigado. Obrigado, bom gosto.
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1: 19 horas, 55 minutos.
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4: Gente, mas é impressionante, os dias estão passando numa velocidade espantosa, muito rápido. E a gente já tá aqui de novo, né? É o Super Hits que tá começando, eu sou o Ronan Oliveira e vou te acompanhar com as melhores músicas. Sabe o que eu desejo para você? Um ótimo fim de semana. E eu quero que você fique comigo no Super Hits. Posso contar com isso? Então bora lá!
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0: Toda honra e toda glória pertence ao Senhor Jesus. Obrigado.
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2: 19:59.
3: Vamos lá, gente, tô chegando com você a partir de agora aqui no programa Show Bandas para mais um fim de semana. Que maravilha, hein? Que beleza. Tá começando mais uma edição Show Bandas no ar aqui pra você curtir as melhores do bailão. E é isso aí. Tô junto com você como sempre aqui na rádio, nesse horário. Claro, sempre muita energia, alegria, a melhor companhia pra você que tá em casa, tá no seu trabalho, levando a gente na carona, no teu carro, no caminhão, tá no ônibus, aonde estiver. Muito obrigado, né? Por estar junto com a gente agora aqui no nosso Show Bandas, começando mais uma super edição. Tem música boa, música animada, tem a festa do Kerp. Te liga, meu, no Show Bandas, que hoje tá especial. Vou começar o programa de hoje ao som da banda Champion. Tá mais na cara que barba da volume. Vamos nessa!

O melhor fim de semana é aqui no programa Show Banda, sempre com você, com alegria, energia positiva. Que beleza, minha gente. O que você tá fazendo? Tá em casa, tá no teu trabalho, tá levando a gente na carona, no carro, do caminhão, tá no ônibus, na van, não interessa onde esteja, né? Muito obrigado pela companhia, pela preferência. Esse é o Show Bandas, fazendo parte dos melhores momentos da sua vida, com a melhor playlist do bailão, coisa boa. Eita, nós já tá seguindo a gente lá nas redes sociais, vai lá e segue. Arroba Show Bandas e também arroba Nando Freitas Locutor, bora fazer parte da nossa comunidade. Bora trazer mais música pra você curtir com a gente. Vou trazer o som aqui da banda Sétimo Sentido, Pra Mim Você Morreu, da volume.

0: Sertanejo, a dama do bailão, você ligado com a gente aqui no nosso Show Bandas. Vou pro intervalo, daqui a pouco tem mais pra você, não sai daí.
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Vamos lá, gente, de volta com você aqui no Show Bandas, trazendo muito mais. Que maravilha, agora eu vou trazer o som da banda Modelo. Vamos nessa.

0: Modelo, se eu não tivesse bloqueado. Esse é o Show Bandas, mais um final de semana, você com a gente, na companhia, na audiência, aquele abraço. Obrigado pelo carinho, pela preferência, obrigado por estar aqui curtindo sempre a nossa programação, que é especial demais. Você na cidade, no interior, tá pela internet também, e já tá seguindo a gente nas redes sociais, segue lá, arroba showbandas, e também no arroba Nando Freitas Locutor. Bora trazer mais música pra você, vou trazer aqui, banda Passarela, Sofrendo e Vivendo, da Volume, vamos lá!
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0: 14, Banda Mercosul, você ligado com a gente aqui no nosso show Bandas. Vamos trazer mais.
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essa canção ficou sensacional. Vai lá no canal no YouTube da banda Pérola Negra e confere o grande dia. E olha, em breve vamos ter grandes novidades. Já, as novidades já estão, né? Na verdade, nas redes sociais aí, que agora o André Bairro tá fazendo parte do Pérola Negra e agora sim, em breve, teremos nova canção na voz do André, que era, né? Era um dos donos, na verdade, o dono do Pérola Negra antes, né? Antes, alguns anos atrás. E agora, retornando com Pérola Negra, e a gente deseja todo sucesso pro André, que tem uma voz marcante, sensacional, né? Que realmente vai enriquecer muito aí a banda Pérola Negra. E você com a gente aqui no Show Bandas, tá sempre curtindo as melhores bandas do sul do Brasil. Vou trazer mais música pra você. Vou trazer aqui o som da banda 10, segunda divisão.

Nube Azul, amei antecipado você aqui no Show Bandas. Daqui a pouco tem mais, não sai daí.

Vamos lá, gente, de volta com você aqui no Show Bandas, trazendo as melhores bandas do bailão pra você curtir com a gente. Vamos nessa! Tá lindo demais. Vou trazer o Grupo Portal do Sul.

Natal do Sul, por trás de uma garrafa, você aqui no Show Bandas, é final de semana, que alegria, bom ter você no, na audiência, sempre aqui na rádio, hein? Que beleza, você já tá me seguindo lá no Instagram, segue lá, arroba Nando Freitas Locutor, pode participar sempre do nosso programa também, pode confirmar a tua audiência, pode me mandar mensagem no direct lá, não tem problema, pode dizer que você é ouvinte, pode falar a tua cidade, a tua região, a tua rádio que você ouve e sempre interagir com a gente também pelo nosso Instagram, arroba Nando Freitas Locutor ou também no arroba Show Bandas. Vamos trazer mais música pra você curtir com a gente. Agora tem o som do Rainha Musical. Vamos lá!

Grupo Campeirismo, Quando a Gaita Chora. Você aqui no show Bandas. Agora tem o som da banda essa.